Concedei-nos, Senhor, a serenidade necessária para aceitar as coisas que não podemos modificar, coragem para modificar aquelas que podemos, e sabedoria para distinguir uma das outras.

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3: Devido ao sucesso da música Peito Apaixonado, nós do San Marino resolvemos gravar mais uma música em homenagem a todos vocês de casa, é ou não é, negão?
4: É claro, magrão, e a gente canta pra vocês.
3: Então, gente, chegando, foto 3x4 pra gente cantar assim pra vocês.

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3: Eu sou Johnny Wolf, nós vamos juntinhos, eu e você, até às 10 da noite, com muita música boa e participação do ouvinte.
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3: É o Bandas em Ação, com Johnny Wolf na comunicação, com muito prazer e com muito carinho para você, até às 10 da noite. Com muita música boa, né? Participação do ouvinte, é claro, aqui pelo WhatsApp da Verdinha. 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A Stephanie pede a música Meu Amor da Terceira Dimensão. Vamos ver se dá tempo, né, para nós tocar aí. Nossa querida amiga Stephanie. Cleusa, só escuto a Verdinha. Muito boa, nota 10. Obrigado de coração aí pelas palavras, também pela audiência e também pela participação.
5: Boa noite, Johnny.
3: Boa noite.
5: Eu quero uma música pra minha mãe. Antes de ir embora, uma música pra mim, Garapa Amassado. Ai, eu esqueci, um beijo pra minha mãe, um beijo pro meu pai, um beijo pra minha irmã, um beijo pro meu cunhado.
3: Valeu, Fernanda! Fernanda tá fazendo aniversário essa semana aí, muita saúde e paz pra você!

É o Bandas em Ação pra você até as 10 da noite com muita música boa. Gente, quero agradecer primeiramente a Deus por dar a oportunidade de a gente estar juntinho mais um sábado maravilhoso como esse. Nosso patrocinador, especialmente ao Suítes Avenida. Obrigado, Adelar Han, toda a sua equipe. Obrigado por acreditar em nós aqui também. Aos ouvintes que participaram conosco desde o primeiro minuto do programa, nosso WhatsApp bombou. Também a nossa Vertes Campos, a direção da Vertes Campos, dá a oportunidade de a gente fazer parte dessa família. Dizer que sábado que vem eu estarei aqui de volta, se Deus quiser, ele há de querer, tá, gente? Tenham todos um abençoado final de semana, uma semana de muitas conquistas, mas principalmente com muita saúde e paz, ok? Vou deixar uma música aqui do Gildo de Freitas, que eu tenho muitos pedidos desde cedo, quando começou o programa. Muitos pedidos de música gaúchesca, e o que mais saiu pra mim aqui de pedido foi do Gildo de Freitas. Vou deixar pra ele, já que amanhã, pra esse pedido que o pessoal fizeram, já que amanhã é o nosso dia, né? Que tenhamos um dia aí maravilhoso, dia do gaúcho. Dia que nos honra muito, né? Nosso povo guerreiro que não se entrega, tá sempre na peleia. Povo trabalhador. Que tenhamos um abençoado dia amanhã também, ok? Tá, então vou deixar pra vocês, Gildo de Freitas, definição do grito, tchê. Até sábado que vem. Tchau, tchau.

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Simão! 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

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Muito bom dia, domingo 20 de setembro de 2026, começando mais um programa Alles Gut, das ist der Zähler, wo Deutsch spricht und mit euch. Hoje, domingão, dia 20 de setembro, dia do Gaúcho, tchê. O pessoal já tá ligado, já começou aqui, ó, Chico Gessler, o Emerson Brunner, já, eu vou ver as participações, was macht der Emerson, hä? Der hat mir schon ein Bild geschickt, okay? Não, viu, olha. Vamos lá, então, começando o programa com o musical San Carlo. Dann kommen die Musikanten, jetzt kommen die Musikanten.

0: Muito, muito bom dia, Alas Kutai. Vamos lá, então, vamos para as participações. Pessoal que está ligado com a gente, o Chico Gessler. Chico Gessler mandou para mim aqui, vamos dar uma olhada na mensagem dele aí. Chico mandou para nós, bom dia, que nosso dia seja guiado pelas mãos de Deus, trazendo paz, proteção e muitas bênçãos para todos nós. Feliz e abençoado domingo, Chico Gessler aí ligadinho com a gente. Obrigado pela companhia, obrigado pela sintonia. Quem mais está ligadinho com a gente aí? O Emerson Brunner, ele que mandou uma foto aí de um chimarrão, bem cedinho aí, 7:01. Chimarrãozinho cevado, tomando um verde, e mandou um áudio pra mim. Vamos ver o que que o Emerson Brunner mandou pra nós.
1: Moin, Zela, alles richtig, alles gut. Schön wieder heute. Hein, a Nossa Senhora. Ó, oh, viu? Manda um abraço aí pra todos os ouvintes aí. Toca a música bem boa aí, bem típica. Vai aí pra todos os carreteiros. Ontem aí, eu, o Fetinha, o seu Jorge. E Juarez, toda a nossa galera aí da turma dos carreteiros aí. Tivemos aí presente em mais uma carreteada lá no município de Barão, hein? Representando e mantendo a tradição aí. Feito, meu guri. Alas Kutai aí. Feito, um abraço.
0: Tá certo, então. Esse aí é o nosso amigo Emerson Brunner, ele que é na Associação dos Carreteiros de Nova Hartz. E vai ter evento em Nova Hartz logo, logo mais, né, Emerson? Dia 31 de outubro e dia 1º de novembro vai ser a carreteada aí na cidade de Nova Hartz. Vai ter evento, né? Com certeza, Emerson. A Verdinha vai estar junto aí, né? Alô, alô! Quem mais está ligadinho com a gente aqui? O Eloy Port. Bom dia, Eloy Port de São Francisco de Paula. Quinta-feira tive por aí, Eloy. Tive aí por São Chico na quinta-feira. It's sensível on 11 minutes. 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Jo. Este domingo, 20 de setembro, deu um dia de sol, né? Chuva chega. Ontem choveu o dia inteiro, que nem diz do outro. Tá chovendo aí, aqui tá chovendo. Tudo estou rindo, né? Pra onde os outros filhos rindo. Vamos lá, então, chegando mais música no Shein Music Spielify. Chegando os Montanari e o Ratatata.
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2: Wir sind schon nochmal zurück. Das ist alles Gute. Zähle, womit ich spreche dort. Agora 7 horas e 23 minutos, domingo, dia 20 de setembro. Temperatura na faixa entre 16 e 18 graus no Vale dos Sinos, Vale do Paranhana e na Serra Gaúcha. 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Dann kannst du, was du siehst, essen willst, ist von allem da, viu? 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Jetzt essen wir sie. Bom, as participações, tem ouvinte participando aqui, vamos ver quem tá com a gente. Luiz Reichert, bom dia amigo, Rádio Verdinha, toca para nós uma música de Oktoberfest. É o Luiz Carlos Reichert de Igrejinha, já nós vamos rodar aí, pode ficar tranquilo. Quem tá ligadinho comigo também é o Paulo Dere, mas a primo velho, bom dia Paulo. Pera aí.
3: Alex, caminho dos pés.
2: Peraí, vamos abrir o áudio primeiro, antes de rodar, né, Paulinho? Agora sim, bom dia, Paulinho.
3: Manda, Alex. Caminho dos pés, esses raios na trip. Eu estou indo com cura, rápido, indo com o meu. Tudo um curto stick, falando que estou ganhando na rádio, meu.
2: Tá, isso, mochinho, cura, rápido, Paulinho, Paulo Dering e a Baiana. Eu nunca sei o nome da Baiana, né? Eu conheço por Baiana. Então vai um abraço aí com muito carinho aí pro Paulo Dele e pra Baiana. Quem tá ligado com a gente também é o Valdir Pedrinho Killing também mandou, ó, o Paulinho já mandou pra mim aqui, Vanessa é o nome da Baiana. Então tá aí, ó, vamos gravar, Vanessa. Quem mais tá ligado com a gente? O Valdir Pedro Killing, vamos ver o que o Valdir mandou pra nós.
4: Guten Morgen, charmanter Mann. 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
2: Vamos, mozurra.
4: Alles von Pesten, Curaçundan. 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
2: Tudo certo, pra ti também, Valdir. Obrigado pela companhia, obrigado pela sintonia. Me vou, mamossurra. Me de música fina, não tomas espira, Fadir, viu? Alles gut, Fadir. O Elton Henk. Elton Henk também tá ligado com a gente. Vamos ver o que o Elton mandou. Bom dia, Elton Henk de Igrejinha. Feliz dia do gaúcho a todos os ouvintes e a vocês da rádio. Brigadão, brigadão aí, o Elton Henk. Vamos lá, então. Chegando música, chegando sucesso, chegando a banda 0800, que esteve na sexta-feira em Gramado, lá no Baile do Chopp, na abertura da Oktoberfest Gramado, e hoje estarão em Três Coroas, lá no Figueirão, na Sociedade Concórdia, grande festa por lá. Daqui a pouquinho mais Jefferson Câmara tá por lá, o pessoal da Verdinha vai estar junto com a banda 0800. Tem tudo mochinho, Deutsche Musikspiele, para de Kanzelei, das von Três Coroas, que é

0: Agora 7:34. Um bom dia para você. Alles gut, meia is alles gut. Mit dem schönen deutschen Musikspiel vai. Um bisschen Deutsch sprechen, gell? Paulinho Deren, o pai do Paulinho, que era meu tio, né? O Ivo Deren. Ivo Deren tem umas histórias, né, Paulinho? O Ivo Deren um dia derrotou o Código Espírito na sociedade. Código Espírito, ele disse, aufgestanden, das horas, ich muss heimgehen. Da sagen die anderen Código Espírito, ja, was ist das? Was ist passiert, Ivo? Ich muss heimgehen. Die Frau hat gestern Mittag ein Temporal gemacht bei uns daheim. Sabe, ja, was hat passiert? Die hat so viel Tempero und Comida getan. Aconteceu mais ou menos assim, né, Paulinho? Botou um tempero demais na comida e o homem teve que ir para casa. Que coisa séria. Grande homem, Ivo Deren. Não tem quem não conheceu aí em Nova Hartz. Vamos lá então, Cláudia Schmidt e o Ale... Cláudia Schmidt, a Cláudia e o Alexandre. Bom dia, quero ouvir Gastando a Sola do Calêndula. Cláudia e Jair de Morungava, Gravataí. Tamo junto sempre. Com certeza. Obrigado pela companhia, obrigado pela sintonia. Quem tá ligadinho também é o Wilson Huhoff, de Três Coroas. Ele mandou um áudio para mim aqui, mandou uma foto dele junto com o Jefferson Câmara. Onde é que o Wilson dava? Vamos escutar o áudio dele aí.
1: Alô, você de Três Coroas. Me toca Iguaria Campeira. Para Inês e para todos os ouvintes e para vocês. Forte abraço. Tchau.
0: Ô Wilson, coloquemos o vídeo. Eu coloquei o áudio errado. Coloquei um áudio lá de trás do Wilson. Que coisa séria, né? Tá sempre um bicho de filho que estão dando da semana farroupilha em Arariga. Um bicho de filho chupa.
2: Como é que geht's noch? Alles gut?
0: Alles gut.
2: O Wilson, Três Coroas. Tava muito bom o almoço domingo passado lá em cima na festa. Toca uma música do Sax Companhia Manchester. Ofereço para todos os ouvintes e para vocês. Forte abraço. Bom domingo.
0: Tá certo, Wilson ganhou. O Wilson foi um dos ganhadores aí do almoço. Foi almoçar lá com o Clóvis, lá na Sociedade Avante, né? Domingo passado tinha.

0: Legal? Manda mensagem, manda o teu áudio aí no 54 999 270 979. Manda tua mensagem, manda teu áudio que eu vou rodar aí pra você, tá certo?
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0: Jetzt gibt's ein so ein schöner Tag, gell? Ja, gewiss. Agora 7:41, wir tun ein bisschen Geld in den Segel tun, gleich sind wir nochmal zurück bei euch, gell?
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Alles gut bei euch. Bei mir ist alles gut. Das ist der Zähler, womit ich Deutsch spreche. Du. Este é o programa Alles Gut, todo domingo das 7 às 9 horas da manhã, resgatando e trazendo a cultura alemã com muita bandinha, muita música alemã para você. E a gente vai enrolando aqui no alemão, né? Fala um pouco em alemão, fala um pouco em brasileiro, de vez em quando mistura os dois também, não tem problema nenhum, viu? Kann ich Deutsch sprechen, kann ich Brasilianisch sprechen, kann ich ein bisschen von allem erzählen, viu? Das kann ich gar nichts, viu? Kann man alles erzählen, viu? 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Bora lá então, chegando mais música, chegando mais sucesso aqui na programação, mas antes deixa eu mandar os alô, já tava esquecendo dos alô aqui, que coisa séria. Deixa eu mandar um alô pro meu amigo Délcio Schmidt, que tá sempre ligadinho com a gente, o Foguinho, ciclista Foguinho, obrigado pela companhia, obrigado pela sintonia. Meu amigo Milão também tá sempre ligado com a gente, obrigado pela companhia aí, obrigado pela sintonia, meu amigo Milão. Quem mais aqui mandou mensagem? A Cláudia mandou, deixa eu ver aqui, ela está dizendo que ela é de origem alemã, sobrenome Nais, natural de Bom Princípio. Para rodar aí, a polca do Fritz como trilha é ótima, é isso aí, daqui a pouquinho mais eu vou rodar então. Ela pediu Calêndula, mas ela pediu a outra, né? Um pouquinho nós vamos rodar aqui, deixa eu procurar o áudio dela aqui, a mensagem da Cláudia tá aqui, ó. Ela pediu a polca do Fritz. Gastando a sola. Eu disse, ich habe ein bisschen zu viel getrunken, então, ist nicht alles richtig, viu? Olha. Ela que pediu a música Gastando a Sola do Calendra e eu uso a polca do Fritz como trilha de fundo. Vamos ver quem mais aqui. O Denis. Bom dia, Alex. Denis de Araricá. Toca um shot instrumental com a banda universitária, se tiver. Vamos procurar aí, Denis, Ô, Denis, tu não apareceu por lá na Semana Farroupilha ainda, Denis? Aparece por lá. De tarde a gente vai estar por lá em Araricá, na Semana Farroupilha, no acampamento Farroupilha de Araricá. Aparece por lá para nós bater um papo lá, Denis, tá certo? Bora lá, então. Agora sim, chegando música, chegando sucesso. Para quem pediu, Saxi Companhia Manchester e a Polquinha do Sax. Grande abraço aí pro meu amigo, o Sax, e também o Careca.

0: Beleza, beleza. Então, agora são 7 horas e 55 minutos. Alles gut bei Pamia is alles gut. Pessoal que tá ligadinho, pessoal que tá ligado com a gente, quem mais mandou mensagem aqui, vamos dar uma olhada. O Darcy Krever, ouvinte aí de São Francisco de Paula, mandou um bom dia, bom dia. Quem tá ligadinho também é a Hilda e o Lauquinha. Vamos ver o que que a Hilda e o Lauquinha mandaram para nós aí. Bom dia, Hilda, tudo certo? Como é que tá o Lauquinha?
1: Como é, Alex?
0: Como é, Vickets?
1: Estou nesse cafetrinho.
0: Urkhafdringa.
1: Me se inspira. É, hoje eu não tenho nenhuma história para contar.
0: Mas que coisa!
1: Eu queria escutar a música da A Valsa da Vovó Elfrida. Tem um Xena Tó para todo mundo.
0: Obrigado, obrigado, Hilda. Um bom domingo para todos. Quem tá ligado também é o Fetinha. Fetinha, bom dia, Fetinha. Tudo certo contigo aí?
2: Não é, Alex?
0: Alles gut. Para mim, alles gut.
2: Musst mal was erzählen von gestern, war im Baron da und die Buben haben alles halber Manschäden gehabt. Weil die größte und die mächtige Schäne Ochse haben auch die größte Hähne gehabt.
0: Was die Juf mit den großen Hähnen?
2: Was zu tun ist damit, ne? Die Buben haben ja gelacht. Wir sind ja aber so eilig auf die Welt gekommen, gell? Brauchen wir uns da eigentlich nicht so äußere Gedanken zu machen. Was meinst du? Ein großer Schicker für euch und ein schöne Musik von der Obernia Manchester bei uns da. Bom dia a todos aí. Um abração.
0: Bom dia, Roberto. Tudo bom? Tudo de bom para vocês? Passa, tem pisse uf, minha negrosa Hanna, viu? Negrosa Hanna. Dann muss man pisse aufpassen. Die kennen nicht auf unser Kopf sind. Wenn die große Hanna und unser Kopf sind, dann ist das Ding schlecht, viu? É, né? Roberto tá falando aqui do chifre, que uns boi com chifre grande, eu disse, ah, enquanto for no boi tá tudo certo, né? Não for na cabeça da gente, tudo certo, né, Roberto? É mais ou menos por aí. Paulo Denin mandou aqui, é, Alex, o Ivo tinha umas histórias pra contar, é, tem cada uma do Ivo aí, que Deus me livre, né, Paulinho? O Pedro Henrich, o Pedrinho, Pedro André Henrich, do bairro Canudos, Nova Hartz, toca uma valsa para todos os amigos e para todos os ouvintes. Vamos rodar assim. Quem pediu a música também foi a Ritinha, Ritinha, o Jefferson, a Gisele, estão a caminho aí da Sociedade Concorde aí na Figueira, onde tem o almoço. Hoje vai ter a banda 0800 de tarde fazendo a festa por aí. Bora lá então, chega de conversa, chegando aí o Calêndula atendendo o pedido, Calêndula gastando a sola aqui na programação da Verdes Campos 97.9 FM.

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Weiler, jetzt geht's los. 8 horas e 7 minutos, programa Alles Gut, aqui na Verdes Campos, 97.9 FM. Was tust du machen, he? Tust du Tee trinken, tust du Kaffee trinken? So, das muss für mich. Was machst du, he? E aí, já tá no chimarrão? Tá tomando café? Conta pra mim aí, manda mensagem no 54999-270-979. A Ritinha pediu a música, já tá aqui, Ritinha. Tu um Klaus Pila de música que você falou, então, viu? Tu não deixou um Klaus Pila. 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Nossos amigos lá, o Clóvis, a Janice, Claurício, Foguinho, a Rejane, que sempre estão por lá, caprichando no almoço lá. It's one more Shane Music Spiller. Chegando aí então, Monte Azul é loucura e paixão para nossa amiga Ritinha. Ritinha, o Jefferson e a Gisele que estão no carro indo em direção à Sociedade Concórdia, aí no bairro Figueira, em Três Coroas, onde tem a festa anual hoje aí com a banda 0800.

As Hot Machine, que são girls, que coisa séria. É da Ritinha, na época da Ritinha, no Monte Azul. Monte Azul é loucura e paixão, na voz da Ritinha, nossa comunicadora, que faz aí o sábado, faz aí a segunda, sexta, à tarde, aí na Verdes Campos.

Agora são 8 horas e 17 minutos. 8 e 17, das ist alles gut, bei ist das hele Deutsch Predigt. Vamos aí para mais participação dos ouvintes. O Laurindo Hibner mandou mensagem: bom dia, me diga uma dúvida, é este o salão que vai ter a festa da 0800 hoje? Já te confirmo aí, Laurindo, é na Sociedade Concórdia do bairro Figueira, em Três Coroas, tá certo, Laurindo? O Pedrinho de Nova Hartz mandou para mim aqui: toca Botão de Rosa da Piratini. Tem uns músicos de Nova Hartz junto. Deixa eu procurar aqui, Pedrinho. Se tiver, com certeza eu vou rodar pra ti aí, tá certo? Vamos lá então, chegando mais uma. Chegando aí a banda Monte Castelo e a Recordação, aqui na Verdes Campos 97.9. Ah, let's go!

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Jetzt geht's nochmal weiter. 8 Uhr und 42 Minuten. Gibt ein schönes Sonderheim. Oito horas e 24 minutos, domingo, dia 20 de setembro, dia do gaúcho. Temperatura entre 16 e 18 graus na manhã deste domingo, que amanheceu, né, com aquela calma, com aquela cerração, tempo fechado. Mandar uma alusão especial pro pessoal aí em Araricá. Adeus a o meu amigo Sérgio. Deus, Sérgio ligadinho com a gente. Obrigado pela companhia, obrigado pela sintonia. Também o Ernesto, a Dana, todo o pessoal aí em Araricá sintonizado na Verdinha. Deus, Síria, todo o pessoal aí. Obrigadão pela companhia. Pedrinho, vou procurar, hein, pra semana que vem. O Claurício, o Foguinho, me mandou um pendrive aí, cheio de música alemã aí, de sopro. Provavelmente a Piratini deve estar junto aí. Pra semana que vem nós vamos colocar lá na programação.

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0: Jetzt geht's nochmal weiter. Dando sequência na programação da Verdes Campos 97.9, a rádio que eu sempre quis. Esse é o programa Alles Gut, na sua companhia, Alex Diller, todo domingo, das 7 às 9 horas da manhã, com muita música alemã. Tem ouvinte na linha, tem ouvinte participando. Acho que é o meu amigo Jair Chadão. Deixa eu ver aqui. Bom dia!
1: Guten Morgen, Alex.
0: Alles gut.
1: Das ist Jair von Navarhals, Jair Chardon. Der erste Senior era uma vez. Alex Andrei. Eu quero pedir uma música, du sagst, habe ich ein Netz gespannt.
0: Habe ich ein Netz gespannt. Vamos rodar aí. Ja, gewiss. Minha mãe que chamava, né? Quando eu era gurizão, Jair lembra aí. Quando eu era gurizão, a mãe chamava, ela parava na porta... No centro de Nova Hartz, ali, ela gritava Alexandre Turin. Alexandre. O Jair lembrou agora que o Alexandre. E minha mãe dizia Alexandre Turin. Tava na hora de entrar para casa, ela botava a goela na porta lá. E ai de ti que não fosse para casa na hora que ela chamasse, aí o bicho pegava. Nosso amigo Ivo Angeli, do Rancho Taipa Gaúcha, em Nova Hartz, na escuta, se possível. A música Em Frente à Matriz. Vamos procurar aí, Ivo. O Ivo é o homem das uvas. Aquele dia estava lá na Sociedade Avante, Rodeio Bonito. Lá o Claurício me apresentou ele. Tava fazendo a poda do parreiral de uva. Seu Ivo Angeli, tá certo aí. Obrigado pela companhia. Obrigado pela sintonia. Também a nossa amiga, a Cláudia e o Alexandre. Eu adoro essa música. A polca do Fritz. Então, tá aí, ó. Vamos botar mais um pouquinho. Bora lá então, chegando mais música, chegando mais sucesso aqui na programação da Verdes Campos. 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Agora sim, chegando uma com a Super Banda 0800.

0: Agora são 8 horas e 54 minutos, 8h54, daqui a pouquinho já está chegando meu amigo aí, o Barbosa Missioneiro com Criando em Galpão, neste 20 de setembro, Alescuda aí, Barbosa, como tudo certo contigo?
1: Tudo certo, preparado aí, né? Preparado aí para...
0: Preparando para mais um Criado em Galpão?
1: Hoje é um dia especial, né? Tu sabe que...
0: O que deu aí? Caiu o áudio do...
1: Agora voltou. Cortou que nem língua de sogra, rapaz. É. Mas tu sabe cantar o hino rio-grandense? Hino do Rio Grande?
0: Mais ou menos.
1: Tu tem que fazer uma hora cantar pra nós em alemão, tá? É o desafio que eu vou te deixar.
0: Meu Deus do céu. Aí complica. mas vamos... Deutsch hino spiele. Das gibt gar nichts, viu? Não vai dar certo cantar o hino rio-grandense em alemão, não vai dar certo não, Barbosa.
1: Tá aí o compromisso para os futuros aí, tá?
0: Tá um certo, abraço. Então. Eu vou deixar as duas últimas. Um abraço para ti aí, Barbosa. Daqui a tudo pouquinho, logo mais, Barbosa Missioneiro, Criando em Galpão. Aí com muita música gaúcha, muita música tradicionalista, nesse domingo especial, né? Domingo 20 de setembro, aí dia da Revolução Farroupilha. Bora lá então, e lembrando que hoje à tarde aí no acampamento Farroupilha na cidade de Araricá, ali no Largo das Azaleias, bem no centro de Araricá, vai ter Cassiano Slaba e Grupo Pala Gaúcho a partir das 17 horas, a partir das 14 horas já tem música ao vivo, e a partir das 17 horas Cassiano Slaba e Grupo Pala Gaúcho animando a festa no acampamento Farroupilha, no centro de Araricá, uma realização da Prefeitura Municipal de Araricá. Convite Rádio Verdes Campos 97.9 FM. Eu vou deixar a última do bloco aqui, Orquestra La Montanara. Ulala, se der tempo, ainda roda a banda Anuska. E depois Barbosa Missioneiro, Criado em Galpão. Até amanhã, a partir das 5h40 da manhã, eu tô na companhia com mais um programa Bom Dia Verdes Campos. Rapidinho aqui, a última mensagenzinha. O Barbosa é meu irmão de coração, nos conhecemos há muitos anos. Quem mandou é a Cláudia. Cláudia e o Alexandre. E quem mais aqui, rapidinho, vamos ver quem que é que tá ligadinho com a gente, que me mandou um bom dia aqui. Eliane Lampert, tá certo, então mandou um alusão para nós. Bom dia, obrigado pela companhia, obrigado pela sintonia, preciso passar a bola aí pro meu amigo Barbosa Missioneiro, tchau, tchau, e até amanhã de manhã, cedinho, 5h40, bom dia Verdes Campos, eu tô na tua companhia.

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Com muita simplicidade, é o campo e a cidade, festejando com alegria. 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Não para cantar saudade, mas orgulho por este estado que criou homens de verdade. No ar, Barbosa missioneiro, que ama sua terra do jeito que ela é. Tem um grande sentimento e te convida neste momento a ouvir a música do estado, costumes do nosso pago, que bate forte em seu coração, pois este é gaúcho criado em galpão.

0: Uhul, yeah! Tio Jefferson, yeah! Vamos chegando. Com licença, patrão, com licença, patroa do rancho. Queremos chegar a seus lares com todo carinho, com todo respeito. Neste dia 20 de setembro, o dia máximo da tradição da cultura gaúcha em todos os seus aspectos. Musical, cultural, culinário, regional, seja o que for, recebo um abraço para todo o povo gaúcho e aqueles que são forasteiros que não são desta terra, sintam-se abraçados. Você que veio de outras querências e que nesse momento também se sente um pouquinho filho desta terra, também é nossa homenagem. E aqueles que quiserem se enfileirar neste jeito de ser gaúcho, seja bem-vindo, seja bem-vinda. Com licença, patrão e a patroa do rancho, queremos chegar até seus lares com todo carinho, com todo respeito, levando o que é mais puro da cultura musical gaúcha, a música fandangueira, a música autêntica na ótica do programa, como diz o mestre Alessandro Missioneiro Martins. Olha só, rimou, né? Este domingo, 20 de setembro, aqui em Gramado, neste momento, 17 graus, como disse o Raul e meu pai. 17 graus. 9 horas 7 minutos. E não poderia deixar de trazer... Inclusive, baixar bastante a trilha para trazer o nosso hino do Rio Grande. Para aquelas pessoas que às vezes não ouvem. Ou aquelas pessoas que às vezes cantam, mas não guardam na mente. A composição de Francisco Pinto da Fontoura, que traz o seguinte palavreado e a seguinte mensagem para o povo do Rio Grande. Como a aurora precursora do farol da divindade, foi no 20 de setembro precursor da liberdade. Mostremos valor, constância, nesta ímpia e injusta guerra, sirvam nossas façanhas de modelo a toda a terra. De modelo a toda a terra, sirvam nossas façanhas de modelo a toda a terra. Mas não basta para ser livre, ser forte, aguerrido e bravo, porque povo que não tem virtude acaba por ser escravo. Mostremos valor e constância nesta ímpia e injusta guerra. Sirvam nossas façanhas de modelo a toda a terra. De modelo a toda a terra, sirvam nossas façanhas de modelo a toda a terra. Esse é o nosso hino do Rio Grande do Sul, composição de Francisco Pinto da Fontoura, que fala, depois da Guerra dos Farrapos, o que o nosso povo gaúcho deixou de legado de cultura para todo este mundão de Deus. E assim começamos o programa e dizemos, vamos dizendo assim, ó, sim senhor, não senhor e delegaita, e eu faceiro que nem putria o novo no meio de duas éguas, tio Jefferson, não sei qual é a égua que a mãe relincha pra tudo, galera. Atenção utilidade pública, tá? Atenção utilidade pública na subida da serra. Abaixa um pouquinho da curva ali que chega de Três Coroas pra... Ali pro zoológico, um veículo caiu num barranco ali, a polícia rodoviária tá por lá, tem guincho, o pessoal tá tentando tirar o veículo que caiu num buraco lá, na beira da estrada, então vem devagar ou desce devagar por ali, tá bom? Outro chamamento, eu digo pra vocês, ali no pórtico principal aqui de Gramado, o pessoal já estão organizando, botando as luzinhas de Natal, as coisas ali, e aí tem um lado que tem que passar pro lado. É, um lado, quem desce passa pelo lado da direita. E quem sobe, sobe reto pelo meio do pórtico, tá? Então a Prefeitura Municipal já está trabalhando, o trânsito ali está interrompido numa das faixas aqui do pórtico principal de Gramado. Então já está dado o chasque Para você não vir ali olhando o celular, que sabe que é proibido, mas muita gente olha, é. E de repente dá de cara com os veículos parados tudo ali, né? Dado o recado, tio Jefferson, vamos de música na conversa. Sim, senhor, não, senhor, e delegado, daqui a pouco ele mete goela lá. Diz que a Ritinha hoje vai cantar lá, é verdade? Vai matar a saudade, vai cantar umas canções com 0800 lá. Só no Aliscute. 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Alô, tio Camilo. Rapaz, aquela costela que, daquele porco lá, né?
1: Que tu me deu. Bom dia.
0: Bom dia.
1: Só pra dizer que a Ritinha vai estar aqui do meu lado e diz que quer cantar e encantar hoje. Bom dia, Ritinha.
2: Bom dia Barbosa, bom dia aos nossos ouvintes. Pois é, vamos ver, né? Qualquer coisa eu dou uma cantada por aqui, uma cantada de Araricá e assim a gente vai indo.
0: Atenção, Rio Grande do Sul, a Ritinha hoje está avursa aí na festa. Onde é que é a festa, Jefferson? Fala daí.
1: Vamos lá, nós estamos ao vivo aqui da Sociedade Concórdia de Figueira Três Coroas, tá? Na 020, não tem como errar. Uma sociedade que tem 115 anos, olha a história, Barbosa. É muita história, uma sociedade antiga, linda, maravilhosa, um retrato aí, né, da colonização. E hoje um baita evento fazendo aqui, trazendo banda 0800. Tivemos com eles na sexta-feira, lá em Gramado, onde tinha o baile do Chope, com a abertura oficial da Oktoberfest Gramado, a segunda Oktoberfest. E hoje estamos com eles aqui, banda 0800, fazendo esse grande agito. Hoje é um clima diferente, porque é uma mistura do ritmo germânico com a nossa cultura gaúcha. Afinal, 20 de setembro, né? É uma data tão importante. Rita, o que pra ti representa o 20 de setembro?
2: Lembra pra mim que nós, gaúchos, a gente lutou pelo nosso Pampa, lutou pelo nosso Rio Grande do Sul. E hoje podemos ter esse dia pra comemorar tudo isso. Então, e por ter sido de CTG, por ter sido prenda, eu me orgulho ainda mais de poder ter representado a nossa tradição gaúcha nesse tempo e continuar representando, sendo gaúcha de fato, não só nesse dia 20 de setembro, mas em todos os outros dias.
1: Barbosa Duque é um bom gaúcho, sempre ali enaltecendo a cultura. O que representa para ti o 20 de setembro?
0: 20 de setembro, na verdade, é para mostrar para o mundo o respeito que tem que ter com o gaúcho, porque aqui nós temos sangue colorado, rapaz, e aqui não tem de querer queixer.
1: Tá bom. Barbosa, estamos começando os trabalhos por aqui, tá? A gente vai fazer muitas entrevistas na parte da manhã ainda, conversando com a turma. Tem alguns cartões para venda ainda, se você quiser aproveitar, fazer esse baita evento que acontece hoje aqui na Figueira, tá? Juntamente a esse... Olha, tá tudo enfeitado, é germânico aqui o negócio hoje, tá? Mas como bom gaúcho, você também vem de cultura italiana, ou germânica, ou portuguesa. Sim. Então aproveite para vir aqui dançar, se divertir e curtir. E final da tarde a gente vai estar em Araricá, onde sim estaremos com Cassiano Slaba e Grupo Pala Gaúcho, animando o evento. A Ritinha vai estar por lá cantando, vai ter aí, né... vaca parada, para criançada aproveitar com premiação, tudo isso você vai conferir hoje junto à Verdinha. Verdes Campos é a rádio que eu sempre quis. Daqui um pouquinho eu volto, Barbosa.
0: Tá,
1: toca
0: certo.
1: O barco aí.
0: Tá certo. O Jefferson que tá piochado a caráter lá, de alemão. Ele tá com aquele sungão lá só... e as meia branca.
1: Viu, Barbosa? Só à tarde. À tarde eu estarei piochado novamente, tá?
0: Tá bem.
1: O Robert Schmidt disse que nunca tinha visto um gaúcho tão bonito semana passada. Ele disse, cara, não sabia que tu ficava tão bonito assim.
0: Mas ele...
1: de traje gaúcho. Então, hoje ele pode ver novamente.
0: É, mas ele é suspeito a dizer isso, né?
1: É, pra ele qualquer situação fica bonita, né? Então tá valendo, Barbosa. Tá, estaremos piochados hoje à tarde, tá?
0: Tá
1: agora
0: bom.
1: Nesse momento não,
0: tá,
1: mas à tarde vou estar.
0: Quero saber se...
1: Ritinha, vai de prenda ou vai de saia?
2: Eu vou de prenda, vestido de prenda, tudo certinho como manda a tradição.
0: Eu quero
1: tá
0: saber,
1: aí, viu, Barbosa?
0: Quero saber se a diretora da rádio vai de vestido verde.
1: Vai, mas que dúvida.
0: Então
1: que
0: tá.
1: Dúvida,
0: então
1: já tá. Não, é, hoje eu acho que é outra cor, não é o verde, acho que é outra cor hoje.
0: Tá bem.
1: É o verde? A Ritinha fez sinal que é o verde.
0: Então,
1: que eu vi experimentando uns dois, três hoje de manhã, não sei com qual é, qual
0: da vez. Que coisa boa.
1: Eu não sei por que escolhe tanto, né? Escolhe tanto. Brincadeira, escolhe tanto, escolheu eu.
0: Tá valendo. Coitado
1: dela.
0: Valeu. Seguimos por aqui então com música na conversa. Daqui a pouco o Jefferson volta novamente. E nós vamos começando com eles, né? Grupo Gordiona. E o baile está apenas começando. Até uma da tarde, assim, senhor, não, senhor, e delegaita. Carquemos no chumbo da conversa e chumbo grosso, porque o fino só da coceira. Ha, ha, ha, bicho, velho. E o churrasco. Vamos preparar o churrasco, hein?

0: Agora 9 horas 22 minutinhos, começamos aí o nosso programa Criar Galpão neste 20 de setembro aqui pela Verdinha. Com a música, primeiro foi a Neta Viúva com o Cordiona e depois o Márcio Correia, a Mango e a Ponta de Espora. Você ligado com a Xander, rapaz, aquele abraço, bom dia. Vamos atendendo já quem está chegando por aqui, tio Jefferson, que não é o Jefferson diretor, mas é o Jefferson. Aqui, ó, fala aí, tio Jefferson.
1: Bom dia, Barbosa. Tudo bem? Aqui é o Jefferson, do bairro Palácio Hotel Canela.
0: Fala, campeiro.
1: Queria pedir a música Pago Direto.
0: Pago Direto.
1: Dos Monarcas. Oferecer pra minha esposa Vânia, pros meus filhos Anitta e Antônio, meu padrasto João e minha mãe Marlene, que estão lá no bairro Celulose em Canela. E um feliz dia do gaúcho e todos nós, dessa pátria gaúcha e meu amigo.
0: Obrigado, irmão.
2: Barbosa, tu falou Jefferson, achei que já era eu já.
0: Não. Tô calma, se acalma. Muita alma nesta calma.
2: Exato, não, tu falou de Jefferson já. Opa, será que é? O Barbosa já tá me chamando de novo?
0: Mas tá, rapaz. Mas,
2: muito bem. Eu tô aguardando o presidente do clube, tá? Uhum. Chegar aqui, o presidente da sociedade, pra conversar um pouquinho, pra gente contar, porque ele fez uma revolução aqui na sociedade, tá? Você que ficou curioso pra saber o que, que ele fez aqui, o que, que ele vem fazendo de trabalho, daqui um pouquinho ele vai falar pra gente, tá, Barbosa? Daqui um pouquinho ele vai falar pra gente.
0: Me diz uma coisa, eu tô descendo de Gramado agora, como é que eu chego aí?
2: Tem duas maneiras fáceis de você chegar. Se você vier pela RS, aquela que passa pelo pedágio e chega em Três Coroas, você vai ver ali que tem uma placa da Figueira, tá? E você vai subir, então, em direção à Figueira, vai vir pra cá. Quem vai até a Igrejinha, sobe a Igrejinha, pega a 020 e volta em direção subindo a Serra São Chico. Então, a RS 020, ela faz a ligação entre São Francisco de Paula e Taquara. Nós estamos no meio, na parte de Três Coroas, a parte que é chamada Figueira. Então não tem como você passar na frente aqui e não identificar. Está a tenda da Verdinha aqui, está a nossa unidade móvel bem na frente. Então você vai passar, é uma sociedade antiga, assim, cor amarelada. Não tem como errar, Barbosa. Você vai ser obrigado a passar. Ela é bem numa curva, tá? Então quando você contornar a curva, você já vai enxergar a sociedade, a móvel da Verdinha e a tenda da Verdinha aqui bem em frente. Não tem como errar. É na RS 020, é fácil.
0: Tá bueno então, daqui a pouco ele volta de lá, tá bueno? Vamos atender mais a uma aqui, a Terezinha.
3: Bom dia. Tirou missioneiro, aqui é a Terezinha. Manda um abraço para todos os gaúchos, e para todos vocês, que Deus e Nosso Senhor abençoe vocês. Tá? E tô tomando um chimarrãozinho.
0: Também tô tomando o meu aqui.
3: Tenha um ótimo dia, tá? Abençoado por Deus e uma semana, tá?
0: Obrigado.
3: Beijão
0: igualmente.
3: Vocês.
0: Beijão, tudo de bom. Seu João de Canela, fala.
4: Bom dia, Rádio
0: Bom
4: Verde
0: dia.
4: Campo. Bom dia, Barbosa Missioneiro.
0: Bom dia, Chiru.
4: Gostaria de escutar a música Velho Casarão. Me oferecer para minha esposa Marlene, para o Jefferson e sua família do Palace Hotel, para o Silvio e sua família do Bairro Canelinha, e todos os ouvintes dessa rádio maravilhosa aí. E para vocês aí da rádio, um grande abraço, Barbosa. É o João da Celulose Canela.
0: Bom dia, seu João da Celulose. Obrigado pela sintonia. Quem aqui com a gente?
5: Bom dia, Barbosa. Tudo bom? Aqui é o Jair, falando aqui do sítio do Moreira, mandando uma música para minha esposa Solange. O Braulino e a Rejane, e já mandando um convite para eles descer aqui pro sítio para comer uma carne com nós agora ao meio-dia.
0: Que baita convite, hein?
5: Do gaúcho.
0: Isso aí.
5: Toca aí para nós o Baile na Serra. Se for atendido, agradeço.
0: Baile da Serra, daqui a pouco a gente também coloca aí no playlist, tá bom? Wilson de Três Coroas.
6: Rosa, aqui é o Wilson de Três Coroas, me toca a Iguaria Campeira. Dia do gaúcho hoje.
0: É verdade.
6: Ainda bem que eu sou gaúcho, sou pariga verde. Ofereço para Inês, para todos os ouvintes e para vocês. Forte abraço. Tchau.
0: Forte abraço. Ele botou aí uns retratos com o Jefferson e com a turma aí da Verdinha, né? Deve ter sido outro dia. Bom dia, Barbosa. Aqui é Vandir de Três Coroas. Quero pedir a música para todos que estão escutando a rádio. Pode tocar uma da sua escolha, que nos representa. Eu, Dia do Gaúcho. Um abraço, meu grande amigo Valdir aí de Três Coroas. Aquele abraço especial. Fala, Marco Velho, como é que tu tá?
7: Bueno, meu galo, lá das missões.
0: Tamo aí, peleando com o toco
7: da
0: daga.
7: Também.
0: Isso aí, terrinha amada.
7: Querida Palmeira.
0: Querida Palmeira.
7: Escutando o teu programa, daqui a pouco vamos pra Caipirinha. Tempo vai fechando.
0: Fechou.
7: Vem chuva. Viva São Chico e viva a Serra Gaúcha.
0: Veja.
7: Eu te pedi uns tiranos pra descer pro povo aqui de São Chico. E para os ouvintes. Abraço, meu galo, velho.
0: Um abraço, conterrâneo da querida Terra da Palmeira. Bom dia, Barbosa. Bom dia a todos. Bom domingo para todos nós, os gaúchos e gaúchas. Toca tropeiro velho para nós. Estamos te ouvindo, Gerson, aqui de Itaquara. O Gerson que é nosso colega, é ex-colega da Azaleia, mas sempre colega, né, do nosso grupo aí. O Gerson, aquele abraço, irmão. Vamos botar aqui o tropeiro velho, né? De repente, a gente vai ter que ir colocando um depois o outro, porque temos bastante pedido Teixeirinha. Daqui a pouquinho a gente atende mais gente por aqui. Daqui a pouquinho já vem também as promoções do Mercado É Aqui. 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Vamos de música, depois nós vamos botar um pila na goiaca do patrãozinho e já voltamos. Uma vaneira pros bigodes aí, ó.

0: 9h35.
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0: 9h39, não se perca na fumaça. Cuidado para não queimar o churrasco na brasa. 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Quero mandar um alô especial ao meu amigo Nelsinho Francisco, aí da Podef, lá na cidade de Parobé. Bom dia, meu grande amigão. Um abraço. Um abraço para você, gurizinho. Do tamanho do Rio Grande, velho. Vamos de música. Chega de conversa. Ô, Licas. Ô, Licas.
1: Ô, Licas.
0: Aí os Bertucis, ou melhor, os Bertucci. E depois nós temos o Renascença com Deixão Batido, ó. 20 de setembro, dia do gaúcho. E eu queria dar galpão homenageando a toda a gauchada espraiada por esse mundo.

0: Olha a hora gauchada, 9h49, domingão aqui na Verdinha, Barbosa Missioneiro na comunicação, até uma da tarde, levando para você o seu nosso criado em galpão, Marion de Gravataí. Bom dia, toca para nós aí, contraponto. Alexandre, fala, gurizinho.
1: Bom dia, meu
0: bom
1: amigo
0: dia,
1: Barbosa.
0: Meu amigo.
1: Tá, tranquilo?
0: Tudo tá certo.
1: Tá chovendo aqui em Taquara, homem do céu.
0: Não, tá rolando.
1: Chimarrão, escutando o teu programa.
0: É,
1: aí,
0: tá rolando água.
1: Muito bom, Barbosa. Um abraço pro Jefferson Campos, pra Ritinha, pra Gisela, a esposa dele. O pessoal estão lá em Três Coroas, né? Eu conheço aquele local lá. Se der tempo, a gente vai lá de tarde tomar um refresquinho, porque tá chovendo bastante. Um abraço pessoal de Pituva, o meu gerro, o Lux, o Edemar, o tio do Lux, o Matheus, seu Orlando. Para todos os ouvintes da Rádio Verdes Campo FM, Menino de Ouro. Tem como tocar os quatro Gaudério para nós ali, Barbosa?
0: Sim, claro. Os quatro Gaudério daqui a pouquinho para você, tá, Alexandre?
2: Ô, Barbosa, bom dia.
0: Bom dia.
2: Os quatro Gaudério que são mais, já são seis, né? Entre cinco e seis. É.
0: Mas a bailanda dos homens são
2: de uma
0: forte.
2: Ajuda. Bota forte. Desde a época lá do Márcio Corrêa, sempre os quatro Gaudérios foram muito fortes, né?
0: Sim, sim.
2: Tiveram um trabalho diferenciado. Sempre passou grandes cantores nos quatro Gaudérios, por sinal, né?
0: É impressionante.
2: E sempre mantendo aquela raiz, mantendo aquele jeito diferenciado. Eu te interrompi um pouquinho aqui, Barbosa, peço desculpa, porque eu tenho que trazer aqui o presidente aqui dessa comunidade linda e maravilhosa.
0: Bem importante.
2: É o meu amigo Josuel. Josuel, vamos falar um pouquinho o que, que a turma vai encontrar hoje nesse evento diferenciado que acontece aqui. Tu que é parceiro já da Verdinha e um cara... Ô Barbosa, só lembrando a galera de casa, a gente estava conversando há poucos dias, que o Josuel fez um trabalho aqui nessa comunidade, que tem 115 anos, diferenciado. Todo mundo fala do trabalho que ele pegou, ele é perseverante, que o homem é duro na queda aqui, né? Que é meio brabão e coisa e tal, assim, vamos ver se é verdade mesmo. Josuel, bom dia.
3: Bom dia, Jefferson, bom dia aos ouvintes da Verdes Campos, prazer falar com vocês mais uma vez, com os ouvintes que estão em casa ouvindo aí a programação. É, na verdade, Jefferson, a gente era, quando assumimos a sociedade aqui, era um sonho de criança, né? Porque a gente cresceu aqui dentro, né? Meus falecidos pais trabalhavam aqui e a gente cresceu dentro da sociedade. Então, quando houve a oportunidade da gente movimentar a sociedade, a gente abraçou essa causa, né? E desde lá, 2023, a gente tem feito aí grandes eventos. Graças a Deus, o pessoal aí que veio vem prestigiar nossos eventos sai daqui satisfeito, né? Nem sempre a gente consegue agradar todos, mas isso faz parte da vida. Mas acredito que de 100%, 89,9% sai daqui muito satisfeito a cada evento que vem. E como tu bem disse ali, a gente movimentou o lugar aqui, porque essa era a nossa intuição, né? De deixar o nome da sociedade em evidência. E isso a gente tem feito com grandes eventos aqui. Prova disso é a banda 0800 estar aqui hoje à tarde fazendo a festa com nós, porque são bandas com um valor mais elevado, né? É, da mesma forma, ano passado a gente botou o Champion aqui, botamos Alma Nova aqui, e são bandas que realmente o valor deles são mais elevados, mas a gente com bastante trabalho, com bastante otimismo e fé em Deus sempre, as coisas têm acontecido de forma positiva para nós aqui e a gente só tem a agradecer.
2: Viu, ô Barbosa, tu viu que o homem é bom de gogó, fala, né? Ele é radialista, tem um programa que ele apresenta aí diariamente na Rádio Itaquara.
0: Conheço. Tá,
2: é parceiraço da Verdinha, ele é presidente aqui dessa comunidade e ele é ecônomo na comunidade lá da Voluntária. Tá, fala um pouquinho também desse outro trabalho que você está fazendo.
3: É, na verdade, eu sou daqueles que eu não quero que as comunidades do interior se acabem, Jefferson. A gente sabe que os mais novos hoje, aí 16, 17 anos, não gostam muito desse tipo de evento, então eles migram para a cidade e o interior vai enfraquecendo, né? E lá em Igrejinha tava por acontecer isso lá, né? A sociedade tava prestes a querer fechar. Então a gente foi lá e abraçou aquela causa lá, fizemos a parceria ali com a Verdes Campos em agosto, no evento que a gente teve lá. Teremos mais eventos ainda durante o ano, quem sabe a gente faz uma parceria mais uma vez com a Verdes Campos, mas é isso, a gente não quer que os interiores acabem, entende? As comunidades precisam ter uma vida, né? Uma sobrevida, né? Porque acredito que vocês, como radialistas, vocês têm visto isso, que os interiores estão enfraquecidos. E eu, particularmente, se eu puder fazer com que isso não aconteça, eu trabalho para isso.
2: Ok, tá certo. Vamos fazer hoje o merchan daqui, do evento que acontece hoje, 0800. Aquela comida maravilhosa que a equipe do Josuel sabe fazer, que é sensacional. E quem não comprou cartão, não adquire. E o pessoal tá perguntando muito lá pro Barbosa, localização aqui. Não tão situando aonde fica. Porque tem outras comunidades com nome semelhante, né?
3: E, sim, sim, tem, tem Sociedade Concórdia em, em Três Coroas, lá na linha Café Alta, tem Sociedade Concórdia em, lá na Fazenda Fiala, em Taquara, quase município de Gravataí, enfim. Aqui, Jefferson, a gente está localizado bem no meio, entre Taquara e São Francisco. 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Na RS-020, bem do ladinho aqui, como você sabe, né? É bem tranquilo, bem tranquilo. E hoje, Jefferson, nosso evento, para te ter uma ideia, a gente, ano passado, nesse mesmo dia, a gente, em cima do palco com a banda Monte Azul, ano passado tocou esse evento para nós, anunciamos a banda 0800, contrato assinado já desde março de 2025 com a banda 0800, trabalhamos bastante para que seja um grande evento, né? 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E claro, de tarde, aquela alegria, aquela energia da banda 0800 que todo mundo já conhece, né?
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0: O cartão...
2: Muito bem, Barbosa, eu volto com... Oi?
0: O cartão é 65, né?
2: Isto.
0: Ele falou 65
2: reais, tá?
0: Tá bem.
2: É, acho que ele era, é que era antecipado o valor diferenciado, ele vai estar mantendo 65 que era antecipado.
0: Tá bem.
2: Tá, então tá valendo, a galera pode chegar por aqui.
0: Vamos lá.
2: Daqui a pouquinho nós voltamos de volta, tá, seu Barbosa? Vai aí.
0: Não se faça derrogado, faz de conta que a rádio é tua.
2: Beleza.
0: Vamos que vamos por aqui, rapaz. 9h56, vamos trazendo a Dona Maria, é?
4: Bom dia, filho.
0: Bom dia, Dona Maria.
4: Feliz domingo, abençoado. Dia do 20 de setembro, dia do nosso gaúcho.
0: Uhum.
4: Dia de todos os gaúchos. Me bota iguaria campeira.
0: Já rodei, Dona Maria.
4: Eu não sei quem é que canta, você sabe.
0: Grupo Rodeio.
4: Tá? Manda pra tua mãe, pro teu pai, pra Josi, pro Janir. Pra nós que estamos escutando, pra mim que tô sozinha, tô te escutando, tá? Um abraço, um beijo, fica com Deus, tá toda essa rádio, tá?
0: Fica com Deus, Dona Maria. Eu botei aqui pra senhora, Dona Maria, já estamos por aqui. Yara Dalcurtivo ligado com a gente, bom dia, aquele abraço pra Yara Dalcurtivo. Mandou aí pra nós aí um feliz domingo, ó. Nelsinho, bom dia, meu amigão, temos na escuta. Um abraço, Nelsinho e toda a família lá em Parobé. Braulino.
5: Bom dia, Barbosa.
0: Bom dia. Braulino
5: da Varza Grande. Barbosa, gostaria de oferecer o programa para os teus ouvintes que estão na escuta aí, o Jair Mazuranda, Solange, que estão no sítio do Moreira. Daqui a pouco vamos descer lá, filar uma boia lá, né?
0: Importante.
5: E para a Rejane, a Natália, que é comigo aqui também. Para ti, que é o locutor da rádio, né?
0: Obrigado, irmão.
5: E gostaria de ouvir a música Corpo Esgualepado. E oferecer especialmente para Solange, que está na escuta, no Moreira lá.
0: Alô, Solange, olha só a homenagem, tu tá com o corpinho esgualepado, é? Noeli Machado, sou Noeli de Canela, bom dia. Barbosa, feliz dia do gaúcho para você, beijos, beijos para você também. A Cláudia Maria Alexandre.
6: Bom dia, meu irmão de coração, estamos te escutando na Morungava, Gravataí. Nós queremos ouvir Definição do Grito com Gildo de Freitas.
0: Uhum.
6: E um abraço, meu irmão, para você, para a família, enfim, para todos os ouvintes da Verdinhas. Estamos sempre juntos.
0: Obrigado.
6: Aqui tá vindo um toró de água que vou te contar.
0: Mas que
6: pariu. Tomara que não me falte a luz, né?
0: Não, não vai faltar.
6: Tô te escutando pelo rádio.
0: Tá bem, então.
6: Um abraço, um bom domingo pra
0: bom
6: todos.
0: Bom domingo, aquele
6: Fiquem
0: abraço.
6: Fiquem com Deus.
0: Fiquem com Deus. Ligado comigo também a Marli, desejando aí para nós aí um feliz dia do gaúcho. Vamos de música, Iguaria Campeira com o Grupo Rodeio, depois Pago Dileto com Os Monarcas. Aí o pedido musical do ouvinte, um minutinho para as 10 horas da manhã. Até 1 da tarde, o Criado Galpão, neste 20 de setembro. Em Gramado, 17 graus, tempo instável. 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
14: Vamos lá, 10 e 12. Participação do ouvinte aqui, quero mandar um alô aí para Renata Brombatti, ligado com a gente, Taquara. Missioneiro Claro José de Moraes, lá em Parobé, no Recantos Quero Quero. A família Keiser, grande Ney, ligado comigo, lá em Novo Hamburgo, a dona Cleusa Novelo de Godói. Meu amigo Camilho, aí no bairro São José, em Parobé. Também o Anacleto de Los Santos, em Parobé, aquele abraço. Eduzara de Oliveira, grande amigo, irmão do coração, como é que tu tá, gurizinho? Tudo certo aí? Tá na fazenda, em São Chico, tá por Igrejinha. Meu amigo Hernani aí também, Rolante, ligado com a gente. Meu colega aí, Luizão Hernandes, um grande comunicador, uma das vozes mais lindas do rádio que eu conheço. Ele chama-se Luizão Hernandes, tá lá no litoral, aquerenciado e ouvindo o programa. Sargento Moiano, aquele abraço. Outro comunicador de rádio, meu amigo Maneca, em São Chico de Paula. Um abraço do tamanho do Rio Grande. Minha amiga Margarida, ligada com a gente aí na cidade de Riozinho. Grande jornalista Dair Santos em Parobé, um abraço. Meu grande amigo, irmão também aí, o Leandro Kerber, ligado comigo em Parobé. Tá ele e o amorzinho, levantar mais tarde, tomando chimarrão. Meu irmão do coração, grande Juarez, tá ele e a Kátia lá, né? Tá espantando os pernilongos lá num latão lá. Tá saindo um costelão assado. Imaginem como é que vai ser depois, né? Vai ser de lambuzar os bigodes. Vou passar aí na volta. Meu amigo Michel, ligado comigo aí em Riozinho, lá no litoral, Balneário Pinhal, Irene, ligado comigo, um abraço Irene, obrigado pela sintonia e também por nos trazer as informações do tempo, né? Tempo bastante instável. Vamos de música na conversa, quando conversa mais e atende o público. Aí eu quero mandar um abraço aí para os meus colegas aí do Rotary Club de Parobé, Rotary Club que promove dia 28 agora, não, dia 27, né, de setembro, sábado, abadão, a corrida do Rotary em comemoração aos nossos 50 anos do Clube de Parobé. A primeira corrida Rotary Clube de Parobé acontece dia 27 para comemorar o cinquentenário, celebrando 50 anos de Rotary de Parobé. Saída da Rua Coberta, na Praça 1º de Maio, Parobé. Largada às 7 horas e 30 minutos. Terá três percursos, 3 quilômetros, 5 quilômetros e 10 quilômetros. E também, às 9 horas, sai a criançada aí do tal de Kids. É os pequenininhos aqueles, né? Que gostam de fazer uma corrida. Mandar um alô aí pro meu padrinho, grande Gilberto Vítima, ligado comigo. Meu companheiro também de Rotary, Marcos Arnold. Também Gilney da Costa Nunes, grande profissional da música também, meu colega aí também de Rotary Club. Obrigado pelo carinho, vocês que estão já ligados com a gente. Vamos agora sim de música então, chegando para quem pediu, Velho Casarão. E depois tem o Tranco Serrano com o Surungo Campeão.

0: A guaiada que nem 60 foi em boca de cachaça. Olha a hora, gauchada, 10 horas 23 minutos. 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Vamos aos ouvintes. Meu amigo Maneca mandou aqui dizendo o seguinte: Rastela, uma dos tiranos aí, já tocamos, já estamos preparados aí, né? O Brasil deu uma baixa, mas depois eu trago cantando Rio Grande também, tá? Bom dia, meu amigo, bom domingo, Maneca, só na escuta. Obrigado, gurizinho. E o meu amigo Wilson.
1: Bom dia, Barbosa. Ah. Aqui em Três Coroas tá caindo granizo.
0: Um abraço. Que Deus nos defenda. Quem mais conosco aqui?
2: Bom dia, Barbosa.
0: Bom dia, Lourdes.
2: Se tu não colocou ainda, coloca dia de chuva.
0: Aham.
2: Uhum. Ofereço para todos vocês da rádio, para todos os ouvintes, para mim, para dona Solone, seu Raul, Rose Paulo, para Marlene, para Bia, para o Juarez, para Kátia, para todos que estão escutando o programa. E um ótimo domingo, nas bênçãos de Deus. Amém.
3: Quero xingar o meu irmão Juarez. Faz costelão e não convida nem as irmãs dele pra ver, só o
0: irmão de vaca. Não, tá louco. E eu vi a foto do costelão aqui. Azar é dele. E não sou fofoqueiro, né? Quem tá na linha?
4: Bom dia, jornalista da Ivo Santos em Parobé, um abraço.
3: Quero mandar um abraço pro irmão também, aí o Leandro Kerber, ligado comigo em Parobé.
4: Aí o amorzinho, levantar mais tarde, tomando chimarrão.
3: Pra mim, pra minha família.
4: Meu irmão do coração, grande Juarez. Grande Juarez, tá aí a Kátia lá, né?
3: Avó Felipe do Baco Palmares, seu Barbosa.
0: Um abraço, vó Celide Baco Pari, que hoje tá em Palmares. Vilmar ligado com a gente, bom dia, Vilmar. Alfredo Matos, bom dia, Barbosa. A música De Surpresa com Antônio Gringo. Essa música é boa, viu? Faz muito tempo que eu não rodo ela, né? Não rodo ela, faz tempo. Fala, tio Ivan.
5: Bom dia, Barbosa, tudo bom?
0: Tudo certo.
5: Manda um abraço para todos os nossos gaúchos aí.
0: Uhum.
5: Hoje toca uma música para nós que identifica para nós gritos de liberdade.
0: Tá.
5: A todos aí, um abraço.
0: Um abraço, parece que tá chovendo pelo barulho da chuva aí, né? Quem mais conosco?
6: Bom dia, Barbosa.
0: Bom dia.
6: Aqui é o Giovanni do Cará.
0: Tio.
6: Queria pedir uma música, homenagear minha esposa Terezinha. Uma música Minha Terra. Se for atendido, obrigado. É um bom dia, um bom churrasco para todos os ouvintes aí.
0: Obrigado, aquele abraço. Vamos de música, chegando os Tiranos Brasil de Bombacha. Essa canção também representa muito neste dia 20 de setembro. É um dos símbolos da cultura gaúcha, é bombacha, por que não? Claro que é. Tem um lenço vermelho, tem um lenço branco, chimango e maragato. Mas também tem a pilcha do gaúcho que identifica a cultura.
7: Alô?

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0: 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Eu sou Barbosa, missioneiro criado em Galpão. Dez horas 38 minutinhos, vamos trazendo ouvinte.
10: Bom dia, Barbosa, velho. Aqui é o Giovanni do Cará. Queria pedir uma música, homenagear minha esposa Terezinha. Uma música Minha Terra. Uma música Minha Terra. Se for atendido, obrigado.
0: Acho que a Minha Terra é do Porco.
10: Bom dia, um bom.

0: Vamos para Irene de Pinhal, para todos os galistas. Um abração. E para a vó Celi também.
1: A vó Celi hoje tá passeando hoje.
0: Tá bom?
1: Mas tá ouvindo a gente. Aquele abraço, Hernani.
2: Bom dia, Barbosa.
1: Bom dia.
2: É o Hernani Luiz aqui de Parubé.
1: Fala.
2: Eu, manda para nós o velho casarão, se for possível, viu?
1: Sim, sim.
2: E pede pro nosso santo lá em cima, viu? Para dar uma semana de sol. Que nós temos que plantar, nós precisamos plantar, viu? E o tempo não tá ajudando.
1: Não tá ajudando.
2: Não tá cooperando.
1: Verdade.
2: Tá bom, seu Barbosa? Muito obrigado.
1: Um abraço, irmão. Quem mais conosco aqui?
3: Ô, Barbosinha.
4: Bom dia, Barbosa.
1: Opa!
4: Gostaria de ouvir a música Tropeiro Velho.
1: Uhum.
4: Meu velho pai, que já foi para o lado de cima, era tropeiro. Eu gosto muito dessa música. Se for atendido, muito obrigado. Abraço e um abençoado final de semana a todos. Sou o Lauro Ruff, de Três Coroas.
1: Obrigado, Lauro Ruff, de Três Coroas. Fala, Jefferson.
5: Ô, Barbosinha, bom dia.
1: Ana.
5: Deixa eu só interromper um pouquinho.
1: Vai lá.
5: Agora, pouquinho, em torno de 5 minutos atrás, entre 10 e 5 minutos atrás, tivemos aí uma chuva de pedra aqui na região, tá? Bem forte. Uma localidade choveu pedra. Chuva forte, hein?
1: Que bárbaro.
5: Deu aí uns 10 minutos de bastante chuva. Só que, por ironia do destino, já se foi a chuva, o tempo já limpou e o sol até já tá mostrando as caras. Olha só que loucura.
1: Que loucura.
5: Tá, isso, e nem a chuva de verão, porque a gente tá na primavera.
1: Sim.
5: Mas muito bem, Barbosa. A gente tá aguardando o público, tá? Bastante gente já se faz presente. Olha agora, 10 horas 41 minutos.
1: É cedo.
5: Já, as mesas já estão aí, tá com 70% ocupada, Barbosa.
1: Nossa senhora.
5: Então, pessoal, o povo tá aqui fazendo-se todo presente, hein?
1: Coisa
5: Mas
1: boa.
5: Ainda tem espaço pra você que tá planejando o que eu vou fazer. Vou fazer um almoço, vou poupar hoje a esposa da cozinha, tá com preguiça? Vem pra cá. Além de você aproveitar, ter um bom almoço, vai poder aproveitar e aí curtir a tarde ao som da banda 0200, que toca todos os estilos musicais. Lembrando que a Sociedade Concórdia, ela fica em Três Coroas, na Figueira, tá? Que vai entre São Chico e Itaquara ou vice-versa. Bem no meio, não tem como errar. Pega 020, vai subindo em quem vem de Três Coroas, quem vem de Itaquara, daquela região, igrejinha. Vai subindo que vai encontrar aqui. Sociedade legal, bacana, uma sociedade antiga, uma nostalgia toda especial. Então, o convite está feito. Galera, pode vir para cá aproveitar hoje, que ele é um almoço bacana e curtir aí, então, esse evento sensacional. Tá bastante gente, muitos amigos aqui mandando alô para Tita Barbosa. Ah, manda um abraço pro Barbosa, manda um alô, manda um recado. E aí, receba aí com carinho, tá?
1: Obrigado.
5: Desejando aí o feliz dia do gaúcho pra ti, desejando aí uma boa semana farroupilha. Tá todo mundo aqui no embalo, tá? Então muita gente aqui conhecida do Barbosa também se fazendo presente. A gente segue por aqui.
1: Vamos lá.
5: Vai ficar aí até após meio-dia, depois a gente desce para Araricá, onde é que tem hoje aí no acampamento farroupilha. Cassiano Slaba e Pala Gaúcho animando por lá hoje. Vai ter evento também, não dá pra perder hoje, tá certo? Valeu, Barbosita, daqui um pouquinho eu volto, tá?
1: Tá bem,
5: o som tá bem alto aqui, tá?
1: Pois é.
5: O som tá alto porque já teve gente até dançando já, aproveitando aqui antes do almoço, pra aproveitar.
1: Tá
5: valeu,
1: bem.
5: Barbosa.
1: Um abraço. Tá aí o Jefferson ligado com a gente lá da festa, né? Nós seguimos aqui até 1 da tarde, levando o melhor da música do Rio Grande Velho. Dona Maria disse, nossa, fio... A tua voz é linda, mas quando entra aquele rapaz com aquele vozeirão, Deus o livre, que voz bonita daquele guri. Tá se criando, ele tá se criando. Quando ele crescer, ele vai ficar melhor ainda, viu, Dona Maria? Aham. Homem de música. Tropeiro Velho.

0: Faltando 8 minutinhos para as 11 horas da manhã, seguimos até 1 da tarde neste 20 de setembro, dia do gaúcho. Aqui na Serra Gaúcha, nós estamos em Gramado. 17 graus não muda e o tempo agora deu uma enroscada feia. Chove lá fora e aqui dentro nem pinga. Por falar em pinga, Nani Farias.
1: Bom dia, Barbosa.
0: Bom dia.
1: Feliz dia do gaúcho.
0: Igualmente.
1: Toca a música do Leonardo aí. Céu, sol, sul.
0: Só isso, homem. E me mandou um retrato aí da caipirinha. Bom dia, Galdério. Manda uma boa música aí pra nós. De Nova Hartz, quem é? O Paulinho Lazarim, tá lá, curtindo o programa. Obrigado. Daniel, fala, Daniel.
2: Bom dia, bom dia, bom dia. Não poderia deixar de me manifestar, né, hoje de manhã. Daniel, professor de dança de igrejinha.
0: Fala, professor.
2: Hoje, pelo dia do gaúcho,
0: verdade.
2: Né? Uma semana muito especial para nós. A semana que comemoramos mais um aniversário do Rio Grande do Sul. Que possamos ter orgulho dessa terra. E um abraço especial a todos os meus grupos de danças, independente se são grupos de danças alemãs, portuguesas, italianas ou mesmo gauchescas. Todos nós, né, cultivamos a cultura gaúcha e nunca deixamos de lembrar nossas músicas gaúchas, nossos ensaios também. Um abraço especial de hoje vai para Dona Maria, de Três Coroas, a mãe da minha grande amiga Bita, e a todos os meus amigos e parentes que estão ouvindo e a todos os meus grupos de danças. Viva o Dia do Gaúcho! Viva as nossas tradições! Forte abraço a todos.
0: Forte abraço, professor. Seloí, ligado comigo, Barbosa. Registrando que estamos ouvindo a Verdinha neste Dia do Gaúcho, aqui em Biruçu. Em Biruçu, onde é que fica, rapaz? Que lá pra cima, nas missões, aquelas bandas lá, na serra, uma coisa assim. Bom domingo a todos. Seloí, manda dizer como é que tu tá me ouvindo e me escutando. José.
3: Bom dia, Barbosinha. José aqui de Farroupilha.
0: Olá, tio José.
3: Se for possível, toca uma música do Gaúcho da Fronteira. Uhum. Maranjeira, velho, arrastar o pé.
0: Tá bem, Gaúcho da Fronteira, daqui a pouquinho pra vocês aí, tá? A Terezinha já mandou recado, agora mandou recado
4: Bom
0: de novo.
4: Bom dia, seu Barbosa, que é a Terezinha. Manda abraço pra quem está nesse programa. Pois é, eu me arrumando pra ir na festa lá na Serra Grande. Independente, mas vai, tá chovendo, né?
0: Não tá mais.
4: Mas tá bom. Queria chamar assim outro.
0: Não tá mais chovendo.
4: Gauchada.
0: Tá bem.
4: Um abração.
0: Ó, a Terezinha, quem vai pra festa aí, a Terezinha tá indo também aí, Jefferson. E me falou que tá avursa também. Tá louca pra arrumar um namorado. Uhum. É, tá que nem uma colega nossa de rádio. Olha só, Renato Alves. Opa, como diz o cara aquele, nosso colega, de todas as tardes. Opa. Bom dia, Barbosa, missioneiro. Quem está falando? Renato Alves. Neste dia do gaúcho, temos aqui reunidos, mateando, preparando churrasco, roda charolês do Luiz Marenco, e um abraço para todos os gaúchos. Renato Alves de Parobé. Mas que tal? Este é campeiro do Rio Grande, rapaz de Deus, mais pilichado. Impossível, como diz o seu Raul e meu pai. Por falar em meu pai... Minha mãe me deu alegria, perguntei pra ela, mãe, como é que a senhora tá? Hoje temos tudo bem aqui, Barbosa. Meu filho, temos tudo bem, temos aqui tomando mate, conversando, preparando almoço e te ouvindo, meu filho. Obrigado, mãe, por me ouvir. Beijo, também te amo. Vamos deixar o missioneiro. Se é qualidade musical que você quer, então repare esta aqui, ó. Pra enaltecer a cultura gaúcha. Cheiro de terra e gosto de galpão. No dia do gaúcho, no criado de galpão, não poderia faltar cheiro missioneiro, a marca missioneira da pura cepa que traz a sua canção.

0: 11-2.
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3: Estamos de volta, 11 horas, 8 minutinhos. Eu, Criado Galpão, neste domingo 20 de setembro, hoje dia máximo aqui da cultura gaúcha do nosso estado. Comemoração aí da nossa Semana do Gaúcho. Teve vários eventos por tudo que é lugar desse Rio Grande do Sul e fora dele também, né? Hoje nós temos os Centros de Tradições Gaúchas, os chamados CTGs, em muita parte do mundão de Deus, né? Japão, Estados Unidos, em tudo que é lugar. Quero mandar um alô especial aí que tá ligado comigo, seu Reginaldo Machado, a família Machado, lá em cima da Coxilha, lá no Riozinho. Tá chovendo por aí, tio Reginaldo? Aqui dentro não, só nem pinga, não podemos tomar pinga, né? Olha só, ele pede a música Vira de Gaúcho com os Bertucci.

0: Quem tá ligado com a gente aqui também, deixa eu ver, o Elvio Vilbor. Vilbert.
1: Bom dia, Barbosa. Bom aqui dia. É o Elvio de Três Coroas. Já que é o dia do gaúcho, toca uma bem boa aí do Gil de Freitas para nós aí, oferecendo para todos os ouvintes.
0: Uhum.
1: E para especial para minha esposa Nelly.
0: Tá bom, então um abraço para vocês aí. Celói, oi Barbosa, Ibiruçu é uma pequena comunidade aqui no interior de Glorinha, próximo a Maracanã. Tá. Moramos em Parobé, temos um sítio aqui onde viemos nos finais de semana. Celói, né? Celói. Wilson Strasburger.
2: Bom dia, meu amigo Barbosa. Aqui é o Wilson Strasburger da Santa Bárbara, da cidade de Riozinho. Tem como tocar a música aí do tio Nanato aí.
0: Claro.
2: Carteiro dos tempos antigos. Para mim, para minha esposa, todos meus amigos aí do 5 Lote, Linha 7, Barro Branco, Baixa Grande, Sampaio Ribeiro, Cantagalo, Mascarada. E todos meus amigos aqui da Redondeza aí, meus amigos aí da cidade Riozinho aí. E que nós temos um final de semana abençoado por Deus. Até mais, meu amigo.
0: Até mais.
2: Deixa chover, né?
0: Deixa chover, fazer o quê, né? Bom dia, Barbosa. Bom dia a todos os gaúchos. Gostaria de escutar a música do Jairo Lambari, No Resto da Gadaria. Eu até vou anotar aqui, vou ver se eu consigo rodar, tá bom? Meu grande amigo Jorge Silveira, grande comunicador e também conhecedor aí da parte radiofônica, né? Ótimo dia do gaúcho Barbosa, bom dia, missioneiro. Jorge Silveira e a dona Letícia Brum, aqui em Palmares do Sul, grande abraço para todos os ouvintes. Toca aí do gaúcho, do Tchê Barbaridade, dia de gaúcho. Ah, agora sim, dia de gaúcho. Dia de gaúcho, vamos anotar aqui, né? Vamos anotando aqui para rodar. O Tchê Barbaridade, vamos ver se achamos essa aí, tá? Deixa eu ver quem. Bom dia, sou irmã de Três Coroas. Ou Irma, é melhor, né? Sou Irma de Três Coroas, música do fundo da grota, Baitaca, ofereço para todos os ouvintes. Rádio maravilhosa. Obrigado, Irma. Marcos ligado com a gente. Vamos de música na conversa. Quero mandar essa música para quem gosta aí. A canção do Barbosa Missioneiro, Dona Maria pediu, a Dona Solônia também gosta muito, daí eu vi o Fio cantar, né? Meu amigo Reginaldo Machado também, né? Assim ao vivo, e depois tem o Márcio Correia, me agrada ser gaúcho. 11:12.

0: Trancão que até Rengo dança, rapaz. Agora, 11 horas 19 minutos, quero mandar aquele alô, deixa eu ver quem está comigo aqui, meu amigo Paulão, aí também do grupo Zezas Aleia, tá curtindo o programa. Bom dia, Barbosa, temos na escuta da Verdinha. Um abraço a você e a esposa e a família. Meu colega de trabalho da Prefeitura Municipal do Riozinho, Júlio, que é o motorista aí do gabinete do prefeito, um abraço. Odil Marian, também comigo. O Júlio disse que tá subindo a serra e me levando a carona, né? Compadre Diego, tá lá no Residencial Azaleia, preparando a boia pra criançada aí, como é que tá o churrisco. Grande Volmir, grande amigo da gente aí, ex-policial aí da Brigada Militar, da Polícia Rodoviária Estadual. E de ver que é campeão do Grande, já deu uma volta quase no mundo aí de carro, né? Buenas, na escuta, grande abraço, toca uma bem macanuda, um abraço aí, índio velho. Mal de churrasqueira aí, né? É especial de primeiro, um abraço, merece aí, meu amigo Volmir, aquele abraço pra você. Também a mãe da Carla, né? A dona Leone tá ligada com a gente lá no Riozinho. Mandou uma música aí do Giro de Freitas por Evaldo. Evaldo é o amor da vida dela. E para os filhos, a Carla, o Kleberson, o Everton e para todos os amigos de Riozinho. Obrigado, querida. Beijo no coração de vocês. Daqui a pouquinho eu rodo aí uma do Giro Freitas, mais uma aí, né? A gente já rodou, já roda de novo. Quem mais comigo por aqui? O Anderson Pires está ligado na nossa Verdinha lá da Cabanha. Fala lá.
1: Bom dia, Barbosa. Tudo certo?
0: Bom dia, Joe.
1: Barbosa, estamos ligados na rádio aí. Manda uma feliz dia do Gaúcho aí pra toda a Estância Pires aí. E os amigos nossos aí. Valeu, bicho, velho. Falta uma música boa pra nós aí.
0: Vamos lá então, vamos trazendo a gurizada Sangue Farrapos pra cantar aqui. Sangue Farrapo. Eles que vão estar hoje à tarde aí no Fogão Gaúcho em Itaquara fazendo uma bailanta pra lá da especial. Marcelão é o vocalista do grupo aí, ó. Oi, Igodão. Repete. De metro e meio. E depois o Surungaço, o crioulo do Itaó. E assim nós vamos, nesse tranco, chacoalhado que nem mijo de cachaça. Pra cima e pra baixo, pra um lado e pro outro.

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8: Agora, 11 horas e 31 minutinhos. Você está ligado, ligada no Criado Galpão com Barbosa Missioneira até a uma. Patrão Jefferson, quando quiser, pode gritar daí. O Jorge Silveira, ligado com a gente lá em Palmares do Sul, manda um abraço, Barbosa, pro Luizinho Brum e a Noelinha Portão, ligados na Verdinha. Olha só. Um abraço, então. É a primeira vez que eles estão me acompanhando, acredito. Portão, audiência muito grande da nossa Verdinha. José da Várzea, bom dia, Barbosa, bom dia a todos os gaúchos. Gostaria de escutar a música do João Lambari. É Zé da Várzea, o rastro da gadaria. Eu até vou anotar aqui, se não der tempo hoje. A gente vai rodando depois, tá? Ione parecia isso, ó. Um abraço do tamanho do Rio Grande para vocês aí também. Chico Guesla. Bom dia, Verdinha. Chico Guesla, quero uma música bem gaúcha oferecer para meu amigo Afonso, lá da Fazenda dos Coati. E para toda a família e para todos a gauchada, este nosso gaúchos e gaúchas do nosso Rio Grande. Roberto.
9: Oi, Barbosinha.
8: Ah, vamos lá. Bom dia, aqui é de Cidreira, Rio Grande do Sul, no litoral. Olha só. Litoral Norte, um abraço. Ouvindo a Verdes Campos, forte abraço a todos. Meu pai Roberto de Almeida, a mãe Catarina, esposa Rosa e também eu, Roberto Rivelino. Joga um bolão, bicho velho, pelo sobrenome, hein? Uma música bem gaúcha, obrigado. Um abraço, então, pessoal aí do Litoral Norte, lá em Cidreira, curtindo a Verdinha. Aqui eu vou te dizer só...
9: Oi, Barbosinha.
8: Fala, tio.
9: Seguinte, ó. Chegou mais ouvinte da Verdinha aqui, não foi pouco, hein? Vários ouvintes chegaram aqui, dando aquele alô pra gente, que escutam. O pessoal, o motorista da PAI, aí na cidade de Parobé, ouvinte assíduo da Verdinha, mandou alô. Teve pessoal também que vieram de micro-ônibus. E não sei como coube tanta gente naquele micro-ônibus, tá? Ouvintes da Verdinha que vieram aqui pra almoçar, uma turma grande. E sabe o que eles me perguntaram aqui? A minha amiga Nair, ela perguntou se o Mulitinha tava aí no estúdio contigo. Ela perguntou, o Mulitinha tá com o Barbosa hoje porque é dia 20? Eu disse, não sei, eu não ouvi nem vi ele hoje.
8: Ele
9: tá aí contigo, tu não...
8: Ele foi ele pegar uma água pro chimarrão. Oi, diga. Tá chegando aqui, ele pegou uma água pro chimarrão, mas tá chegando aqui.
9: Ele tem que fazer aí homenagem também à gauchada, né?
8: Ah, é verdade.
9: Ele que representa essa galderiada toda. Então aproveita aí e coloca ele. Pode botar no ar hoje. Hoje ele tá autorizado a falar.
8: Opa!
9: Ele fala demais, a gente não autoriza ele porque ele fala demais,
8: fala
9: né?
8: Fala demais.
9: Começa
8: fala demais.
9: E não para mais. Então hoje ele tá autorizado a falar.
8: Então tá, Mulitinha. Ó, o diretor autorizou. Então senta aí. É microfone 2 aí. 2, tá?
9: Viu, Barbosa? Ah. Só aproveitando, nesse exato momento, começam a ser servidos os almoços aqui, tá? Começou aqui, o pessoal já tá começando a aproveitar. Boa, tem gente chegando ainda. Lembra que eu te falei antes, há pouquinho, que tinha caído uma chuva de pedra, tinha parado a chuva, deu sol? 5 minutos depois que eu te falei aquilo, caiu mais um toró d'água. Não deu pedra, mas forte chuva. Só a pancada, uma pancadona de uns 5 minutos e o sol tá de novo aqui.
8: Que
9: tem
8: coisa,
9: sol de novo. Tá esse negócio de sol e chuva, chuva e sol. A Ritinha viu os ouvintes que vieram já cumprimentar a gente, né, Ritinha? Aí a nossa amiga Carmen Porte veio aqui fazer, fez foto com a gente, foto e nós,
8: junto
9: aqui, né, Ritinha?
10: A Carmen veio também agradecer o seu Luiz, que é motorista da APAI de Igrejinha, que diz que ouve a gente, pessoal aqui dando oi pra Verdinha, e aproveitar, né, porque a gente agora tá analisando chuva e sol é casamento espanhol e sol e chuva é casamento de uva. O que que tu acha que vai ser hoje?
8: Vai ser.
9: O que que será?
8: Eu acho que vai ser casamento e sorteira aí, tá?
9: Casamento da sorteira, diz ele. Tá valendo, então. Daqui um pouquinho a gente volta de novo daqui, Barbosa.
8: Tá bem.
9: É, você ligado junto com a gente da Verdinha. Estamos aqui na Concórdia, na 020, em Figueira, Três Coroas. Estamos aqui pra você aproveitar aquele baita almoço. Sabe que agora, eu te comentei antes, né, que a banda 0800 esteve com a gente na sexta-feira em Gramado. 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
9: 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E aí a banda 0800, ela saiu de Gramado, foi a Piritiba, acho que é Piritiba o nome. Agora, acho que é Piritiba o nome da cidade. Em Santa Catarina tocar no sábado, ontem, eles estão voltando nesse momento para Três Coroas. Então eles estão a caminho, não chegaram aqui o 0800 ainda, eles chegam a chegar em torno de meio dia e meio, 15 para uma é a previsão.
8: Tá.
9: Porque o pessoal tava meio assustado, cadê o ônibus da banda? Mas tem todo o equipamento montado de som aqui. A banda tá vindo daqui um pouquinho, tá, gente? Só pra galera de casa que tá passando na frente aqui, mandando mensagem, perguntando, é, mas não, cadê o ônibus da banda? Eles têm um ônibus daqueles grandão, bonitão, sabe, Barbosa? Chique nos últimos. Mais ou menos que nem aqueles que na época que tu tocava, sabe? Aquele busão, assim. Era mais sofrido, né, o Barbosa? Era mais sofrido, né?
8: Nosso ônibus era ônibus de carregar cobra.
9: Tá, de carregar cobra. Ô Barbosa, deixa eu te perguntar. Mas tu era daqueles que cantava e ia tirar o sono ou tu ajudava a pelhar as caixas também?
8: Rapaz, tu sabe como é que é dono, né? Eu carregava o equipamento do ônibus, dirigia, descarregava, passava o som, tocava a noite inteira, desmontava e depois levava todo mundo para casa.
9: Bem desse jeito. E aí quando ia descansar não tinha outra coisa para fazer, sim, e assim por ia.
8: É.
9: Tá bom. Vai lá, vai que é tua, Barbosa. Daqui a pouquinho eu volto.
8: Tá bem. É, daqui a pouquinho então, Mulitinha, manda um abraço aí pro pessoal. Daqui a pouquinho, tá, Mulitinha? No outro bloco. Agora vamos de música, né? Chegando então para quem pediu... Querem chamada com Oswald Dir e Carlos Magrão, música eternizada na voz do inesquecível Teixeirinha. Mas a dupla fez muito sucesso com essa canção, Oswald Dir e Carlos Magrão. E depois o Antônio Gringo de Surpresa. E eu já volto. 11h38.

0: 15 minutinhos para o meio-dia, nós vamos até uma da tarde levando para você o melhor da música do Rio Grande Velho no Criado Galpão, comigo Barbosa Missioneiro. 17 graus, temperatura aqui em Gramado, agora não chove mais, já deu as pancadas, só está bastante carregado as nuvens. Mas o tempo, não, a temperatura não muda, né? Tá bem gostoso, 17 graus. Bom dia, sou a Iris de Itaquara, quero uma música gaúcha e oferecer para todos da rádio e ouvintes. Obrigado, Iris Terezinha Remy.
1: Bom dia.
0: Bom dia.
1: Manda uma música, nós temos aqui na casa do João Rô. Manda uma música para nós aí. Pode ser Bertucci, Porca Velha. Tá. E para vocês da rádio e para todos os ouvintes.
0: Obrigado, Teteu, ligado com a gente. Bom dia, Barbosa. Avisa que o Teteu também gostaria de estar nesta festa de hoje junto com a Verdinha. Então daí o Teteu vai junto para a Verdinha aí, né? Guri é bom, guri é bom. 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Vamos de música na conversa aqui, assim, senhor, não senhor, mas tem que ter gaita, né? Esta música é maravilhosa, viu? Para quem pediu aí, dia de chuva. Hoje amanheceu chovendo. Mas não dá para parar, né? Lá no interior não tem como parar. Walter Moraes.

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Agora, faltando um minutinho para o meio-dia, você está ligado com a gente em qualquer parte desse mundo, mundão de Deus. Receba o nosso abraço, nosso carinho. Agora também, Jefferson. Aqui abriu sol aqui no Gramado Velho, tá? 19 graus, subi um pouco aqui. Tá um calorão, 19 graus em Gramado. Que é sempre muito chelado, rapaz, como diz o limãozinho, ó. 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E aqui nós vamos de música, porque assim, senhor, não senhor, e dele gaita, né? Para homenagear o gaúcho, a pedido da família Machado, seu Reginaldo. Vida de gaúcho. Depois tem os tiranos cantando Rio Grande. Vamos de Serra Gaúcha aqui.

0: Aí os chilenos cantando Rio Grande. Me deu saudade dos bailes, tio Jefferson. E aí eu cantei um pedacinho. Olha, lembrando mais uma vez, utilidade pública, lembrando mais uma vez, é para quem está subindo a serra ou descendo a Serra de Gramado, no pórtico principal aqui de Gramado, o pessoal já está ornamentando para o Natal, colocando as luzinhas e outros detalhes. Então as duas vias que passam embaixo do pórtico estão interrompidas. Então o pessoal passa pelo lado. Então tem que diminuir a velocidade, cuidar, porque ele tem umas curvas, né? Cuidar, tem bastante pedestres ali que estão turistas tirando foto e o pessoal que passa por ali, então muito cuidado. Essa é a utilidade pública. A outra que eu dei no início do programa, quando eu subi a serra, antes de chegar ali perto do zoológico, à direita, antes da curva bem forte que tem, tinha um veículo caído num barranco, à direita, quem sobe, e havia ali a polícia rodoviária, o guincho, tentando içar o carro que caiu no buraco lá. Mas a gente não sabe de mais nada, só isso. Mas eu acho que acredito que agora já esteja tudo resolvido por lá, porque já estavam para içar o carro que tinha caído. Valdir, fala, Valdir.
1: Opa, bom dia, Barbosa, missioneiro.
0: Bom dia.
1: Valdir Garcia aqui de Parobé. Estamos em cima do morro, com a bandeira estiada do Rio Grande do Sul.
0: Mas que coisa boa.
1: Eu quero passar para dizer que um feliz dia do gaúcho, que é o nosso dia, né, Barbosa?
0: É verdade, campeão.
1: É o nosso dia. E estou aqui em cima do morro, escutando a verdinha, até por demais. Um abraço, Barbosa. E amanhã eu estou de aniversário, dia 21 de setembro. Coisa linda, né, Barbosa? É nóis, Barbosa.
0: É nóis.
1: Estou querendo tua visita aqui uma hora dessa, Barbosa.
0: Vamos trocar um dedo próximo.
1: Um abraço, Barbosa. Um bom domingo para todo mundo aí.
0: Grande Valdir Garcia da Rosa, ligado comigo. Quem mais comigo aqui? Bom dia, Barbosa. Aqui é o tio Beto. Tio Beto, velho. Aí da Tupique de Três Coroas toca uma bem buena dos Monarcas, pode ser o vento, para todos os seus gauchinhos e prendas da Tupique. Então o tio Beto tá aí mandando aquele alô, né? A música do vento. Essa canção a Rita Aline vai cantar hoje lá em Araricá. Uhum. Ela vai cantar essa aí com o Slaba, é isso? É, o Slaba toca e mais os gaiteiros e a Ritinha canta. O vento dos Monarcas. Se quiser também pode cantar essa aqui, ó, olha só. Repare só. Tá chegando o Grupo Rodeio para quem pediu gritos de liberdade. E depois a Berenice e a Zambuja com gaitinha de duas conversas. E depois nós conversa mais depois do intervalo comercial.

0: 12:17.
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0: É o Credo Galpão, agora vamos a um pouquinho mais de meia hora, né? Claro, José de Moraes, o homem do chapéu grande, missioneiro de marca maior.
1: Bom dia, Barbosa Missioneiro.
0: Onde é que tu
1: anda? Esse cuera sem luxo. Come churrasco gordo, costela e também come bucho.
0: Opa.
1: Aqui vai o meu abraço pelo dia do gaúcho. Mas que tal, hein?
0: Mas tu tá letrado.
1: Eu tô aqui no meu cunhado aqui em Itaquara. O João de Lemburgo, na Márcia.
0: Mas que coisa boa.
1: Eu e a Lúcia temos por aqui. É um evento aqui na Santa Rosa, Lima tá muito fraco, cruzei aqui, cheguei aqui na casa dele, tá o homem velho espetando uma carne, né?
0: Mas que loucura!
1: Ah, fizemos um entrever ali, vamos ficar por aqui.
0: Ele
1: não é de se assustar, né?
0: Não, ele não é.
1: É desse xiru que não se assusta por pouca coisa.
0: Esse é missioneiro,
1: hein?
0: Esse é forte.
1: Um abraço do Claro Moraes e da Lúcia Moraes e uma homenagem pra toda a gaúchada. Se for possível, toca o Gildo de Feita, Eu Sou Assim. Tá bueno? Um abraço, tia.
0: Daqui a pouquinho eu rodo. Ali nas últimas eu rodo essa aí, tá? Ah, meu amigo Claro Vieira. Bom dia, sou a Sayonara e também o José, somos de Candela. Estamos sempre na escuta. Olha o que saiu o almoço por aqui. Buchada. Peço um bugio bem marcado pra nós. Daqui a pouco eu trago um bugio aí, tá? Acho que eu vou ver se eu acho aí o tal de bugio novo. Faz horas que eu não rodo essa canção. Vamos ver se encontramos. Para quem pediu aí, vamos matar a saudade trazendo ele, né? Teixeirinha com Velho Casarão e depois o Porca Véia, para quem pediu também. E eu já volto.

0: A bela música do Rio Grande, que nesse 20 de setembro, agora falta 12 horas mais 12h30, faltando meia hora para terminar o programa. Tá ligado com a gente a Nath de Nova Hearts. Bom dia, Verdes Campos. Gostaria de ouvir Gritos de Liberdade. Nós já rodamos há pouco, né? Para comemorar a data e oferecer para todos os gaúchos, em especial a minha mana Natália e as minhas sobrinhas, a Débora e a Eliane. Sintam-se abraçadas aí, então. Obrigado pela sintonia. Quem está com a gente aqui?
1: Bom dia, Barbosa.
0: Bom dia.
1: Tudo bem? Que Delmi de Sapiranga.
0: Fala, Delmi.
1: Um abraço para o Igor Menegusto, está de aniversário, essa não é costela. E estamos aí.
0: Coisa boa.
1: Escutando aí. Um abraço.
0: Parabéns, felicidade. Muitos anos de vida a ele, então. Boa tarde. Como é que é? Amanheço e anoiteço, só escutando as verdinhas. Coisa boa. Gostaria de ouvir a música do Porca Velha. Porca Velha, grande. Se for atendido, sou Marli de Esteio. Acabamos de ouvir o Porca Velha para você, né? 8 dias da semana. E a Cláudia diz que está sempre com a gente na companhia. E o Claro José de Moraes vai matar a saudade agora, olha só. Hã? Grande. Gaúcho da Fronteira?

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7: Agora faltando 19 minutinhos para uma da tarde, até uma nós estamos aqui, tá? Bom dia, Barbosa. Marcelo Souza, gostaria de ouvir a música Urecas com Bertucci. Eu rodei lá no início, né? Obrigado por atendido, feliz para todos os gaúchos deste Rio Grande Velho, em especial a minha família, que é o primeiro dia do gaúcho sem meu velho pai, que ele era guardião do tradicionalismo. Então é só seguir ele, viu? Que tu vai dar um... Já é um grande homem, mas com certeza vai honrar o teu pai. E ele lá do céu deve estar aplaudindo este dia. E é claro, a sua família, tá certo, meu irmão? Aquele abraço. Bom dia, aqui é Zezé Correia de Passo Fundo. Muito bom teu programa. Se for atendido, toca uma do Girdo. Se der tempo, Zezé Correia. Um abraço. Ligado com a gente lá em Passo Fundo, aí pelos nossos canais digitais. Vamos trazendo para quem pediu o bugio aí, ó. Tá aí no Ronco do Bugio e depois Luiz dos Reis, que Deus o tenha, com a música Baile de Rancho, e eu venho para finalizar o programa e deixar as duas últimas, tá bom?

0: Vamos chegando agora, faltando 10 minutinhos para encerrar o programa. Vou ficando por aqui, agradeço sua audiência, sua paciência, muito obrigado. Feliz mais uma vez, Dia do Gaúcho, para todos os gaúchos e gaúchas de todas as querências deste mundão de Deus que estão aí com a gente, né? Tio Ciro chegou no rabo, no, como é que é? No fim do rabo do bicho velho, né?
1: Bom dia, Barbosa. Bom dia. É o Ciro, do Bolichinho, parabéns. Agradecer a toda a gruzada que estiveram tomando uns gole aí com nós, a parceria de verdade, confirmar sempre. Bom ter amigo, né? Amigo vale muita coisa. E para todos os amigos e ouvintes, afinal, aí, a música fica teu, Cruzeiro, tá ótima, a música essas galdeirinhas.
0: Obrigado, gurizinho.
1: Para a Emma, a Lúcia, a Vivi, a Cintia. E para os guris também, o Yuri, Jorge, toda a gruzada.
0: Os guris do gole, então lá do tio Ciro, obrigado, aquele abraço. E voltaremos domingo que vem, se Deus quiser. Gaúchos e gaúchas, dos quatro cantos desse mundão de Deus. Barbosa Missioneiro vai ficando por aqui, mas você fica ligado. Muita informação, muita música, entrevista, descontração aqui com a Verdinha para você na programação 24 horas do ar. Obrigado, aquele abraço, fiquem com Deus e até lá.
2: Aqui encerra o programa e todos ficam convidados, pois na próxima semana estaremos novamente entrelaçados. Que Deus ilumine os caminhos que todos vamos seguir. Pensamento positivo para nossos objetivos conseguir. Um forte abraço, gaúchos e gaúchas, das diversas querências que nos dão esta enorme audiência. Barbosa Missioneiro, com um amor verdadeiro, se despede de cada irmão. Até o próximo Criado em Galpão.

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0: Chegou o momento de apresentarmos esse que é o vaneirão mais conhecido lá no nosso ensaio.
1: Oba, oba, oba, quem será?
0: É o vaneirão

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4: Você já terminou o dia com a sensação de que suas pernas estão pesadas, o sapato apertado, a barriga parece muito maior do que pela manhã? Essa é uma das dúvidas que eu mais ouço no consultório. Afinal, por que a gente incha tanto? A primeira coisa que você precisa saber é que o inchaço não é uma doença. Ele é um sinal de que alguma coisa pode não estar funcionando bem no seu organismo. Em muitos casos, ele está relacionado ao excesso de sal, ao consumo frequente de alimentos ultraprocessados, à baixa ingestão de água, ao sedentarismo, ou até por você passar muitas horas sentados ou muitas horas em pé. Mas ele também pode estar relacionado a alterações hormonais, a problemas na sua circulação, nos seus rins, no seu coração, no fígado. Por isso, quando o inchaço aparece de forma intensa ou persistente e vem acompanhado de falta de ar, de dor, de cansaço excessivo, ele precisa ser investigado. E atenção, muitas pessoas recorrem aos chás diuréticos. Os chás diuréticos ajudam e muito para liberar o líquido que está retido, mas eles não podem resolver a causa. O primeiro passo é cuidar da alimentação, reduzir ultraprocessados, controlar o consumo do sal, beber água ao longo do dia, manter o corpo em movimento. O seu corpo não entende promessas, ele entende escolhas, lembre? Eu sou Leila Alves, nutricionista, e estarei com você nos próximos dias, trazendo mais informações para ajudar você a cuidar da sua saúde. Até lá.
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cima! Essa vai pra todos os loucos apaixonados que estão aí com a gente. Aquele cara que defende seu grande amor.

0: César Menotti e Fabiano, essa nossa vida de cantor é uma vida de tropeiro.
1: É isso mesmo, Joca Martins. E vamos tropeando canções por essa vida.

0: Quem gostou, joga a mão e faz barulho.
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1: Muito, mas muito boa tarde. Aqui estamos mais uma vez nesse domingão para ficar contigo até as 8 da noite, distribuindo muita música nostálgica. Vai rodar de tudo aqui, né? Vai rodar som dos anos 60, 70, 80, 90, 2000, na versão nacional e internacional. 5:02, temperatura na marca de 22 graus, tempo bom aqui em Gramado, né? O tempo vai ficar melhor ainda porque eu sei que a partir de agora você fica na sintonia através dos nossos aplicativos, das nossas redes sociais e, é claro, no dial do seu rádio nos 97.9 da Verdes Campos FM. Essa é a festa que virou o programa de rádio, essa é a festa Let's Dance e o programa Let's Dance no rádio todos os domingos, das 5 da tarde às 8 da noite, para dar aquele astral, aquele pique no seu fim de tarde, começo de noite, afinal de contas é domingo ainda. E eu sou o Alessandro Martins, é um prazer enorme então estar com você, eu quero saber de onde você nos ouve, por isso registre a sua audiência através do WhatsApp da Verdes Campos, que atende pelo 54, código de área, anote aí, 54-999-270-979. Faça o que a Vilma, né, lá de Nova Petrópolis está fazendo, ela diz que já ligou o radião. Estão jogando canastra, mudou de estação porque agora ela quer conferir o som dos anos 70, o som da disco music. E quando são 17:04, a gente começa então o programa, como sempre, trazendo o bloco nacional para matarmos saudades da velharia, né, que também marcou presença na era disco. Simbora com o nosso Let's Dance, liga aí. 54-999-270-979. Esse é o telefone, esse é o zap da Verdinha para você mandar e registrar a sua audiência.
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0: E aí, fechando o bloco nacional, a gente ouviu, deixa eu ver o que, que a gente rodou aqui, Kaoma, Lambada. Lembra do tempo da Lambada? É, confessa aí, você dançou, né? Era bom de dançar. Chorando se foi, essa música acabou ficando com esse nome, né? Chorando se foi. Aliás, a cantora, né, já é falecida. Antes teve a francesa com Marina Lima, Gabriel Pensador, Kid Abelha, Titãs, e começamos com o Sossego do Tim Maia. FM 5:24.
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0: finalzinho da tarde do domingo, temperatura na marca de 22, vai cair, claro, vai diminuir um pouquinho, né? A noite vai ficar mais amena. Mas que essa tarde foi boa, foi legal, né? Começou meio esquisito o domingão, dia 20, dia do gaúcho, aliás, super abraço a todos os gaúchos, né? Sempre, sempre brindando a sintonia aqui da nossa Verdes Campos FM. E bote aí na sua agenda, dia 31 de outubro, tem a festa Let's Dance, seu Halloween vai ser aonde? Com o ritmo de muita discoteca lá no Clube Ipiranga da Várzea Grande, ali pertinho do pórtico, na entrada de Gramado. Todo mundo preparado, vai ter a escolha da bruxa mais bucha para aquelas que quiserem participar, né? Basta ir fantasiado, não paga a inscrição, se inscreve e no final pode faturar uma faixa de bruxa mais bucha e ganhar um super combo de bebidas. Coloque aí nossa agenda, 31 de outubro, no último dia, né? Último sábado do mês de outubro. Mandar um abraço todo especial para Amélia, que está ouvindo a gente em Três Coroas. Também para Bernardete e a Guta, que estão jogando canastra com os maridões. É, jogo de canastra em família dá discussão, hein? Pega leve aí. E uma notícia não muito boa, pois a queda de um ônibus com romeiros já contabiliza 6 vítimas. O veículo levava 48 passageiros de Lavras para o Santuário Nacional de Aparecida. Isso foi na cidade de Cruzeiro, interior de São Paulo. Uma sexta vítima fatal morreu depois de ser levada ao pronto-socorro, segundo informações divulgadas hoje. O ônibus saiu de Lavras, em Minas, na noite de sábado, com destino até Aparecida. O veículo caiu uma ribanceira de cerca de 15 metros, perto da divisa entre São Paulo e Minas. 5 vítimas morreram ainda no local. Os feridos foram levados para a unidade de saúde da região e as vítimas em situação mais delicada foram encaminhadas para a Santa Casa de Cruzeiro. O motorista do ônibus também ficou ferido e foi levado para o pronto-socorro de Lorena. A polícia verifica a documentação do ônibus e do motorista para esclarecer o que causou este acidente. Parte das vítimas ainda não havia sido identificada até a última atualização deste triste acidente, né? Romeiros que perdem a vida na estrada. 5:30 na batata, como disse o alemão uma vez. Então vamos lá, né? Vamos trazer música para a rapaziada que está ouvindo a gente. Deixa eu registrar aqui também a participação do Vilmar, lá de Três Coroas. A Gina de Canela está mandando música para todos os Letsauros. Quem mais? O Elci. A Madalena, a Madalena, quanto tempo, Madalena? Madalena aqui de Gramado, né? Que curte muito as nossas festas e confirmando aqui que no dia 31 de outubro vai estar por lá. Vamos de rock and roll? Claro que vamos de rock and roll. Inclusive eu separei aqui, o pessoal me pediu para tocar o Eric Clapton, tá separado aqui. Tem também o Simple Minds, enfim, o bloco tá muito 10 e você passa a curtir agora.
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0: E assim a gente vai fechando o bloco rock and roll, né, dos anos 70, 80. Foi muito bom. Teve o Greg King Band, teve também o Talking Heads, que fazia tempo que não rodava aqui, né? Esse foi um pedido da semana passada, né? O Josias, lá de Campo Bom, é quem pediu. Teve ainda o Simple Minds, Survivor, Eric Clapton com a tradicional Cocaine. E começamos com o Helicóptero do Pink Floyd.
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0: Bora, bora, bora. Até às 8 da noite tem as confirmadíssimas, né? As clássicas da Disco Music aqui no nosso Let's Dance.

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Esse é o programa Let's Dance, a festa que virou o programa de rádio com você até as 8 da noite. Todo domingo é assim, né? Fim de tarde, começo de noite, na batida dos anos 70, 60, 90, 2000. A gente faz uma mistureba aqui. Vários sets, né, identificados com alguns momentos, enfim. Esse é o Let's Dance, valendo a sua participação através da forma de registrar a audiência, né, pelo WhatsApp 54-999-270-970. A nossa ouvinte Adriana, lá de Canoinha, Santa Catarina, né, através do WhatsApp, marcando presença aqui. Super abraço para você, Adriana, e todas as catarinenses e os catarinenses que ouvem, né, nosso Let's Dance, e mais do que isso, que curtem, assim como você, essa geração maravilhosa que foi os anos 80, né? Aliás, aí em Santa Catarina tem festas muito boas, né? De retrô, festas disco. Aliás, aí gira mais o Eurodisco, né? Mas nem por isso deixa de ser legal. Bom, pra quem não sabe, eu tenho notícia aqui do Grêmio, né? O Grêmio que empatou com o Palmeiras jogando em casa, foi um bom resultado, apesar dos pesares, na re-re-re-estreia de Renato Gaúcho. Mas o Tricolor dos Pampas segue no Z4. Com esse empate, o Grêmio chega aos 29 pontos e ocupa a 17ª colocação na tabela do Campeonato Brasileiro. O empate de 0-0 com o Palmeiras, hoje, no finalzinho da manhã, na Arena, foi um jogo válido pela 28ª rodada do Campeonato Brasileiro, né? Com mais de 50 torcedores, a equipe criou oportunidades, mas não conseguiu balançar as redes na Arena hoje, às 11 da manhã. Ficou no 0-0, né? E o Inter, para variar, perdeu no dia de ontem. Já que estamos falando de esporte, na quarta-feira tem Gramadense jogando em casa. Gramadense precisa mais do que nunca vencer e por isso conta com a tua torcida, torcedor do Trem da Serra.

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2: Legal, aí teve a participação então do nosso DJ internacional, direto da Espanha, o DJ Funny, mixando legal esse bloco aí com algumas versões um pouco diferentes, né, fora do convencional, que é o que justamente a gente quer, né, para saber o que tá rolando por lá na Europa também em termos de retrô. Muito bem, são 6 horas e 20 minutos, vamos repetindo, né, 6 e 20, a gente fica contigo até as 8 da noite conferindo as velhinhas vitaminadas.
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1: Falou e disse, vamos juntos até a meia-noite desse domingão. Temperatura na marca de 21 graus, né? Quase 20 graus. Temperatura agradável, né, para essa época do ano. Vamos combinar que hoje à tarde foi de bom tamanho. Mas o que foi de bom tamanho também foi o desfile Farroupilha hoje, né, em Porto Alegre, que celebrou os 400 anos das missões jesuíticas Guarani. É, 400 anos das missões, tema central dos festejos Farroupilhas deste ano. Foi homenageado durante o desfile Farroupilha de Porto Alegre, realizado na manhã deste domingo na Avenida Edvaldo Pereira Paiva, na capital de todos os gaúchos. A programação foi aberta com a revista da tropa pelo governador Eduardo Leite, seguida pelo desfile cívico-militar com a participação de integrantes das Forças de Segurança do Estado. Passaram pela pista cerca de 920 representantes da Brigada Militar, 220 dos bombeiros, incluindo 17 viaturas, 220 da Polícia Civil, também com 40 viaturas, 140 viaturas da policiais penais, com 25 viaturas, 35 da Defesa Civil, embarcados em 13 viaturas, e 75 do Instituto Geral de Perícia, com as suas 30 viaturas. Na sequência, foi apresentada uma encenação temática em celebração aos 400 anos das missões, por meio de música sacra, cantos guaranis e representações simbólicas. O espetáculo Via Sacra Missioneira narrou a fundação, o esplendor e a queda das reduções, enaltecendo a luta heróica de Sepete Araju. A apresentação mostrou o auge missioneiro, interrompido pelo Tratado de Madrid e pela Guerra Guaranítica. Dirigido por Reinaldo Souto, o espetáculo homenageou o legado das ruínas de São Miguel das Missões, declaradas Patrimônio Nacional lá em 1938 e Patrimônio Mundial em 1983. Parabéns, então, a todos os missioneiros, né? Todos nós somos, de certa forma, missioneiros, porque o Rio Grande e o Brasil começaram por lá. 6 horas e 26 minutos. Quero mandar um abraço todo especial para a Gislaine, que está ouvindo a gente em Canela. Também a Bernardina. É, a Bernardina mandando música para o esposo dela. Ela disse que ele adora música dos anos 70. Ela está me pedindo uma do Men at Work. Vamos abrir o bloco rodando o Men at Work para oferecer para o esposo da Bernardina o seu Augusto, lá em Três Coroas. E participando, né, da programação, ouvindo através das redes aqui, das redes digitais, eu recebo aqui o recado do Zezé Correia, lá de Passo Fundo, do bairro Vera Cruz, né, em Passo Fundo. Ele diz que o programa é bom demais e está ouvindo lá em Passo Fundo, tchê, terra do Teixeirinha, né? Aliás, em nome do Teixeirinha, eu quero mais uma vez abraçar um forte quebra-costela aí a todos os gaúchos, porque hoje é 20 de setembro, hoje é dia do gaúcho. E o Teixeirinha, que é aqui de Rolante, mas que adotou Passo Fundo, com certeza é uma bela representação na figura do gaúcho. 6 horas e 26 minutos. Vamos trazer na sequência então o bloco disco e a gente começa com o som do Men at Work.
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0: Aí na sua agenda, sexta-feira, dia 30 de outubro. Faltando 15 minutos para as 7 da noite, temperatura na marca de 20 graus e você ligado. Movimento, estava conferindo nas câmaras aqui, né? Movimento relativamente tranquilo na descida pela 115, né? Direção Gramado, Três Coroas, enfim, o pessoal retornando para as suas cidades de origem. Aquele pessoal que costuma dar um pulo aqui no final de semana, né? E curtir as belezas de Gramado e Canela. Inclusive ali no pórtico da Várzea Grande tem um caminhão da prefeitura possivelmente trabalhando na decoração já do Natal Luz e por isso o pessoal está passando por ali pelas ruas laterais, né, do pórtico da Várzea Grande. Informação do trânsito para você, super abraço para você que está aí no trânsito também emprestando a sintonia através dos 97.9 da nossa Verdes Campos FM. Daqui a pouco a gente volta trazendo mais música porque antes tem um intervalinho comercial.
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diferente e melhor, né? Melhor porque você está aqui com a gente, não importa onde, né? Através do som direto do rádio, da ponta da antena, ou então através dos aplicativos mundo afora. No próximo bloco, né, o pessoal está me pedindo um som assim com pegada mais de setentão. A gente vai rodar, entre outras, né, o KC, vai ter Secret Service, Didi Jackson, George Moroder e o resto eu não vou te contar. Fica ligado aí porque o próximo set promete. Muito bem, vamos dando sequência e eu preciso contar para vocês o seguinte. Teve ocorrência policial que botou o litoral de olho na rua, né, nesse final de semana. Uma fuga em alta velocidade terminou em prisão no litoral norte. O carro não parou durante uma abordagem na ERS-389 e fugiu dos policiais em alta velocidade na madrugada que passou. Uma ação

0: De fiscalização terminou, portanto, com a fuga em alta velocidade de uma pessoa presa e um adolescente apreendido em Torres, no litoral norte. A fuga começou quando o grupo rodoviário de Torres pediu que um carro, um Citroën C3, parasse para uma fiscalização em uma ação que ocorria na 389, no quilômetro 81. Após o pedido, por volta da 1h30 da madruga, que passou, o veículo saiu em alta velocidade, né? E aí, segundo informações da Polícia Rodoviária, o carro foi em direção à Estrada das Cunhas. Mais tarde, quando já estava na BR-101, próximo do quilômetro 9, ele foi parado pelas autoridades. Um adolescente também estava neste veículo. Fugiram, mas acabaram caindo nas malhas da lei. Faltando 9 minutos para as 8. Não, para as 9, né? Opa, te dei um susto agora, né? Para as 19 ou 7 da noite, como queiram. Faltam então, repito, 9 minutos para as 7 da noite. Até as 8 você confere as mais do movimento disco, né? Que a gente cultiva todos os domingos à tarde, das 5 da tarde até o começo da noite, até as 8 horas. Vamos mandar abraço, vamos ver quem é que está registrando a participação aqui. A Júlia, lá de Taquara, tá marcando presença aqui, pede uma música da Dana Summer, a rainha da disco. Vamos achar, vamos dar um jeito, né? Não pode faltar a Dana Summer. E deixa eu voltar lá para Passo Fundo, quero mandar um abraço todo especial para a família Correia. O Zezé até mandou um vídeo aqui, né? Nossa, precisa ver o fogo no fogão campeiro do homem lá, né? E ele pediu pra gente mandar um abraço também pra esposa dele, a dona Viviane Correia, ainda pra quem mais? Pro filho Lian e pra filha Aisla. Super abraço então pra família Correia lá em Passo Fundo, tchê.
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0: E essa aqui da Didi Jackson vai especialmente para os meus amigos lá no Bar do Ciro, em Parobé. Dá volume aí, hein? Vamos curtir. O pessoal todo que tá por lá e também o pessoal que ontem esteve lá festejando. Didi Jackson, 1978.

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1: E a gente fechou com um som legal aí do Boney M, Bahama Rama, ou melhor, Bahama Mama, né? Opa! Antes teve quem? Good Band, Dance By, teve também o George Moroder, KC, The Sunshine Band, ainda o Secret Service com a clássica Flash in the Night, e começamos com Gigi Jackson, Automatic Lover. Já está por aqui o véio das véias, e ele vai trazer daqui a pouquinho a sua participação de ouro, né? Aqui no nosso Let's Dance. Fique ligado, já já a gente volta.

0: 19h13.
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0: Vamos juntos até as 8 da noite, conferindo as velhinhas vitaminadas aqui no seu Let's Dance, a festa que virou o programa de rádio. E olha só, vamos dar uma chegadinha até São Chico de Paula para compartilhar com você essa informação aqui, ó. A Casa Amarela, como é chamada, né, que é a antiga prefeitura, vai começar a ser restaurada e dará lugar a um novo centro cultural em São Chico. O investimento é na casa de R$230 mil, na primeira etapa, que contempla a recuperação do telhado. O projeto prevê também memorial, biblioteca, exposições e espaços para atividades culturais. A história da Casa Amarela em São Chico começou a passar pela primeira etapa de recuperação, que deverá transformar o imóvel em um novo centro cultural da cidade. A prefeitura iniciou as obras de recuperação integral do telhado, com investimento de R$ 227 mil. A intervenção é considerada a primeira obra de conservação realizada no prédio histórico e ocorre paralelamente à elaboração do projeto arquitetônico de restauro, financiado pela Lei de Incentivo à Cultura, a LIC, do governo estadual. A previsão é de que a recuperação da cobertura e os estudos técnicos para o restauro sejam concluídos em novembro deste ano. A obra está sendo executada e inclui a correção dos danos no madeiramento, também na eliminação, infiltração e substituição integral das telhas francesas. A informação busca preservar, né, esta reforma busca preservar as características originais da construção e proteger a estrutura do imóvel. Fica ali na Júlio de Castilhos, na esquina, né, onde funcionou um bom tempo a Prefeitura Municipal de Canela, entre outros entes, né, municipais e estaduais por ali. Muito bem, vamos embora. Deixa eu mandar primeiro um abraço todo especial para o chefe Cid, sempre ligado com a gente lá em Igrejinha. Também a Rosângela em Taquara, mandando música para a sua irmã, a Daniela, que está ouvindo o programa lá em Campo Bom. Vamos de música. Vamos chamar o véio das véias, né, para trazer a sua hiperparticipação aqui no nosso programa deste domingão, dia 20 de setembro, dia do gaúcho. Vamos conferir então o que o véio da véia tem para nos dizer. Alô, aqui,
10: não vai lá. Tá fácil, a coisa tá meio difícil, meio complicado. Aqui é o velho B1 falando, câmbio. Estamos trabalhando no limite, né? A Rádio Verdes Campos está em todas. E eu estou montando os balões, montando as barracas e abastecendo, controlando o combustível dos carros da rádio também, né? Porque o pessoal aqui abusa às vezes, né? E volta e meia eles pegam o carro para inumação e passam no banco para receber o salário. Daí eu vou na loteria jogar na lotérica. Esse pessoal, olha, não tem condição. Não tem condição. Então tem que ficar eu de olho, tô ganhando para fazer as coisas certas, né? O Alessandro mandou aqui para mim, diz que no último final de semana de outubro, promete, né? Dia 30 vai ter a festa dos comerciários e show da banda Rosas DJs Oitentista, sábado 31. E a volta do Let's Dance com a pista de LED, decoração do Halloween, é a festa da bruxa. Vamos escolher a bruxa mais bonita, né? O Adilson pode ser vestido de bruxa, vai ser a bruxa mais feia, com certeza, né, Adilson? E o festão vai ser em dose dupla, nos dias 30 e 31 de outubro, na Sociedade Ipiranga, no Pórtico de Gramado. Ingressos para as duas festas, apenas R$70. Ó, meu, 70 pila, tu vai nas duas, o que que tu tá pensando? 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Mas vamos aqui agora, eu não posso falar muito porque tempo é dinheiro em rádio, né? Deixa eu achar aqui onde é que tá o Adilson, né? O Adilson me incomodou a semana inteira, gente. O homem não faz nada e ainda quer me incomodar, né? E ainda me incomoda, que é tudo pra ontem, tudo pra ontem, tudo pra ontem, né? Ei, Adilson, velho, cadê você? Não acho ele aqui? Aqui, ó. É, não esqueça de anunciar as músicas por programa. Então vou anunciar aqui: Roberto Carlos, amigo, Lady Zoo, A Noite Vai Chegar, Super Bacana, Meu Fogo Queima Por Você, The Fever, Os Fevereiros, Se Você Me Quiser, Carlos Alexandre, Essa É Linda Feiticeira, e Paulo Sérgio, Quero Ver Você Feliz. Toca aí, Alessandro.

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1: Misericórdia. Paulo Sérgio, quero ver você feliz. O Paulo Sérgio já morreu, né? Já foi lá pro andar de cima, né? O Paulo Sérgio era parente, era primo do Paulinho Micharia, pra quem não sabia, né? É, ele é, os dois eram primo. Paulo Sérgio que incentivou o Paulinho, ele cantava sério, né, música romântica, e o Paulinho Micharia, primo dele, conta piada aí, né, isso é o que a gente sabe aqui da história deles, né, e daí o Roberto Carlos amigo, porque ele era amigo dos dois. O Roberto Carlos, ele tem nos negócios aí, igual o pessoal tem no futebol, os jogadores deles, os empresários, o Roberto Carlos tem os pessoas que ele é empresário. Por exemplo, o Paulinho Micharia, né? É funcionário do Carlos. Gente, mas falei bastante já hoje, eu só tô chateado que de tanto serviço que tá tendo na rádio, eu tive que interromper a minha rota do vermute, né? Então, quero dizer para vocês que quando eu passar essa loucura toda aqui na rádio, que parar um pouco esses loquedos, aí a gente volta com a rota do vermute, que isso é a coisa mais importante, o meu grande projeto aqui para a nossa região. Rota do vermute artesanal. Um abraço para todos. Cabeça erguida não é nariz empinado. Nunca esqueçam disso. Levanta a cabeça e vai à luta que tu consegue. Deixa de ser preguiçoso, né? Racham a lenha pro pai, lavam a louça pra mãe e seguem em frente.
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Vamos lá, embalando a sua vida com o som que foi sucesso nos anos 70, 80, 90 e 2000 e nunca vai deixar de ser. Uma notícia é que a Facate realizou um torneio solidário de futsal e arrecadou cerca de 400 quilos de alimentos para uma comunidade quilombola no interior de Itaquara. Uma bela ação, né, das faculdades integradas de Itaquara. Cerca de 400 quilos de alimento não perecíveis foram entregues pela Facate à comunidade quilombola de Paredão Baixo. Isso foi na manhã da última sexta-feira, quando os donativos foram arrecadados durante o quinto torneio solidário de futsal da Facate, realizado nos últimos dias de agosto. A entrega contou com a participação do vice-diretor da Extensão e Assuntos Comunitários da instituição, Dornelis Fagundes, que destacou o envolvimento dos acadêmicos na organização deste evento. Parabéns aí, então, para o corpo docente e discente da Facate, né? Por esta bela ação comunitária. Cerca de 400 quilos para a comunidade quilombola. Inclusive, o presidente da Associação Quilombola, o José Luiz Hilário da Silva, ele agradeceu a iniciativa e ressaltou a importância dos donativos para os moradores, pois, segundo ele, alimentos e leite estão em

0: marcando mais uma vez que a nossa próxima festa acontecerá no mês que vem, dia 31 de outubro, na Sociedade Ipiranga da Várzea Grande, com pista de LED, mega estrutura de som e luz, DJs oitentistas e, é claro, a escolha da bruxa mais bucha, porque a decoração vai ter um astral assim de Halloween, ok? Então, fique ligado nos canais aqui de acesso, né, às informações da Festa Let's Dance e marque já na sua agenda. É 31 de outubro, Dia das Bruxas. Vamos curtir então, vem aí o Let's Love e depois, para fechar com chave de ouro, a DJ Su e o bloco dos anos 90-2000.
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6: E o café? Ele aumenta a pressão? Bom, aí depende. O café contém cafeína, que é uma substância que pode provocar um aumento temporário da sua pressão arterial, principalmente se você não tem o hábito de consumir café regularmente. E esse efeito costuma durar entre 30 minutos até 2 horas. Mas eu tenho uma boa notícia. Para a maioria das pessoas que toma seu café diariamente, o organismo desenvolve uma adaptação. Isso significa que um consumo moderado de 2 a 4 xícaras por dia geralmente não está associado ao aumento permanente da sua pressão arterial. O grande problema aqui não costuma ser o café, não. Muitas vezes é o excesso de açúcar, o cigarro, o sedentarismo, o estresse, o excesso do sal e o sobrepeso, que tem um impacto muito maior sobre a nossa hipertensão. Se você já tem uma pressão alta, não precisa eliminar o café por conta própria, não. O ideal é observar o seu organismo e como ele reage em relação ao café. Medir a sua pressão regularmente, conversar com um profissional de saúde para receber orientações individualizadas. Então, aqui fica a minha dica. O café, quando consumido com moderação, dificilmente é o vilão da pressão alta. O verdadeiro segredo aqui está no equilíbrio dos hábitos de vida. Eu sou Leila Alves, nutricionista, e este foi mais um Minuto de Saúde. Até o nosso próximo encontro. Ah, e não esqueça, o seu corpo não entende promessas, ele entende escolhas.
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